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6: Tá.

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1: 21 horas e 9 minutos.
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10: Oh, hey, give me another one of those, huh?
9: Hey, come on, you had
10: enough.
9: Come on,
10: 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Come on.
9: All right, get high. 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
10: That's right.
9: There you go.

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0: Tá aí, gente, são 22 horas e 11 minutos. 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Aqui Paulinho Santos com vocês até meia-noite, levando o melhor da música pra vocês. Aí, os corações apaixonados. Olha, gente, hoje sábado, dia 5 de setembro de 2026. 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É, estamos juntos até meia-noite, levando o melhor da música pra vocês aqui na sua 94 FM. Participa 3532-6081. Ali, gente, hoje será sorteada uma pizza lá no Zé Cornélio, restaurante e lanchonete Zé Cornélio. 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E também lá do restaurante lanchonete Jack Kate será sorteado aí um prato feito ou marmitex, tá bom? 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Aí na sua 94 FM o programa começa mais ou menos assim, ó. Uma reflexão que é muito bom para os corações, tá bom? Aí, Edi Santana.
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0: Aí pra vocês, Edi Santana, na sua 94 FM, Ninguém é Perfeito. Quero mandar um abraço ao nosso querido amigo Fernando, lá da Jaque Kate, também todo o pessoal lá do Bar 15, na Vila Santa, Terezinha. Um abraço, eu, Polaco, ligado junto com a gente, todos seus amigos na escuta da 94, né? Também abraço o Alan da Sabeste, toda a rapaziada ligada junto com a gente, Paulo Jung. Também o nosso querido Fernando lá da Copisa, também ouvindo a programação 94 FM. Então será sorteado aí um almoço ou marmitex lá no restaurante lanchonete Jaque Kate. E também o Fernando aí tá sorteando, né, Fernando? Mais um almoço aí, tá bom? São 22 horas e 18 minutos.
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0: Aí pra vocês, Beni Pérola Negra, Amor, Amor, Amor. As

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2: Aí, chegando pra vocês, Leonardo. Água de coco. 22 horas e 20 minutos.
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0: Aí pra vocês, Leonardo. Água de coco. Antes, quero mandar um abraço aí para os nossos queridos amigos lá da Vila Santa, Terezinha, lá do Bar 15. O Polaco, o Cremozinho, também o Dorli. E o nosso querido Fernando lá da Jaque Kate. Todo o pessoal lá, a rapaziada lá ouvindo a programação 94 FM. Um abraço a todos vocês aí. Também quem está ouvindo a gente pediu essa música aqui, vamos lá. É o nosso querido Manuelzinho, ele quer a música do La Bionda. Quero oferecer a música Life for You, Life for Me, com La Bionda. Oferece para Valéria lá do Jardim Regina. Todo o pessoal ouvindo a programação 94.
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0: Aí chegando para vocês a banda La Bionda. Life for you, life for me. 22 horas e 24 minutos.

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5: Tá aí chegando pra vocês de Cro. Botei minha nega no seguro.

0: Aí pra vocês a banda Forró Cintura de Mola, Salucinação.
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0: Tá aí 22:35. Aí a banda Brilho do Sol, Vou Beber de Novo.

corpo e alma. Aguenta coração, né? 22 horas e 38 minutos.

0: Aí pra vocês, milionários, José Rico, corpo e alma. 22:41.
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0: Aí chegando pra vocês, Amado Batista, pra que fugir de mim? Quero mandar um abraço a todo o pessoal lá do bairro do Cerrado, ligado na programação 94.

0: pra que tentar fugir de mim? Que música linda, hein? Tá aí Amado Batista, pra que fugir de mim?
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0: Haja coração, hein?
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0: Tá aí chegando pra vocês, Gian Giovanni. Olha, amor.

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2: Aí chegando pra vocês, AGP. Menina de cabelos longos. Quem não lembra dessa, né?

Aí pra vocês, 23 horas e 2 minutos, quero atender o pedido musical e o pessoal participando junto com a gente aqui na Sul 94 FM.

É quem está participando, deixa eu ver aqui. Boa noite, Paulinho Santos, meu nome é Giovanni Araújo, quero participar do sorteio. Também, boa noite, Paulinho Santos, aqui é Luan Aparecido, quero participar do sorteio. Boa noite, Paulinho, meu nome é Sofia Isabelle, quero participar do sorteio. Boa noite, Paulinho Santos, meu nome é Marcos Alessandro, quero participar do sorteio. Também é Miguel Augusto de França, quero participar do sorteio. Meu nome é Sueli Melo, também quero participar do sorteio. Pedi a música com BDs, na sequência a gente vai tocar a sua música, tá certo, Sueli? Também boa noite, Paulinho Santos, me chamo Franciane Silva, quero participar do sorteio. Boa noite, Paulinho, meu nome é Aparecido da Silva, quero participar do sorteio. Também boa noite, Paulinho Santos, meu nome, deixa eu ver aqui, é Hilda Aparecida, quero participar do sorteio. E também boa noite, Paulinho, o nome do meu neto Fernando Henrique da Silva, quer participar do sorteio da pizza. Queria ouvir uma música com o Zezé de Camargo Luciano. Na sequência a gente vai tocar a sua música, tá certo? Também o nosso querido Miguelzinho, Manuelzinho, ô Manuel, tá aí participando do sorteio também, né? Quero mandar um abraço ao nosso querido amigo Nilson Aguiar, grande locutor da cidade de Itapeva, ouvindo a programação 94 FM. 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Ali, gente, hoje será sorteado lá da restaurante lanchonete Jack Kate, Marmitex ou prato feito, tá certo? 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Também o Fernando aí, né? Está sorteando aí também mais um almoço aí lá do nosso querido Fernando, lá da Jack Kate. E também lá no restaurante da lanchonete Zé Cornélio aí estará sorteado uma pizza. 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Um abraço ao nosso querido amigo Zé Cornélio, vindo à programação 94. Na sequência, eu vou atender o pedido do nosso querido amigo Fernando, lá da Jack Kate. Tá lá, no, lá na lanchonete, no bar e lanchonete, lá no Bar 15, na Vila Santa Terezinha. Está lá o Polaco, Clemozinho, também o Doli. Toda a rapaziada ouvindo a programação 94 FM. Aí chegando para vocês, pedir essa música linda, linda.

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E segura que a moda é boa.

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1: Aí chegando o Amado Batista, participação de Simone Silmara, Folha Seca. Vai lá pro nosso querido amigo Fernando, lá da Jack Kate Restaurante. Toda a rapaziada lá no bairro Polaco, ouvindo a programação 94. Fazia.

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1: Aí chegando pra vocês, Adalberto e Adriano. Quando a noite chega, 23 horas e 17 minutos.

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1: Aí chegando pra vocês, JB Santos. Seu beijo está gelado.

0: Aí, JB Santos, seu beijo tava gelado, essa música é linda, linda. São, que horas? Vamos lá, 23 horas e 24 minutos. Quero mandar um abraço, hein, ao nosso querido amigo que está ouvindo a programação 94 FM. Meu amigo Merege, lá ouvindo a programação, né? Tá lá ligado junto com a gente lá. Um abraço, meu irmão.
1: Ê, Paulinho, velho, só botão, hein? Você é louco. Aí seja o dia do coração do boiadeiro.
0: Ah, não é fácil, né?
1: Abraço, Paulinho, com Deus aí.
0: Falou, meu irmão, abraço aí, o nosso querido amigo Merege, ouvindo a programação 94 FM. É assim que a gente tem o carinho com os amigos, né? Tá todos os ouvintes aí ligados junto com a gente aqui na nossa querida 94 FM. Sábado!

Aí, gente, quero atender o pedido, o pessoal aí participando junto com a gente aqui no sorteio, lá do restaurante lanchonete Jack Keito, nosso querido amigo Fernando. E também Zé Cornélio, o restaurante lanchonete do Zé Cornélio aí, uma pizza será sorteada, tá bom? Participe junto com a gente. Quem está participando agora é a Carmen Lúcia, quero participar do sorteio, Paulinho. Vamos lá, meu nome também é Marcelo Augusto Moreira, quero participar do sorteio. Paulinho Santos, meu nome é Marcelo Augusto Moreira, quero participar do sorteio. Boa noite, Paulinho Santos, meu querido amigo, aqui é Juarez Moreira, quero participar do sorteio. Boa noite, Paulinho Santos, aqui é o Chico da Vila Jura. Ô, Chico, um abraço pra você, irmão. Também o Chico quer participar do sorteio, né, Chico? Já está participando o Chico lá da Vila Jura. Um abraço, meu irmão. Também aqui, né, deixa eu ver. Participando do sorteio também é Giovanni Araújo. Meu nome é Luan Aparecido, quero participar do sorteio também, né? Tem mais gente? Boa noite, Paulinho Santos, meu nome é Sofia Isabela, quero participar do sorteio. Paulinho Santos, meu nome é Marcos Alessandro, quero participar do sorteio. Miguel Augusto de França, participando do sorteio. Sueli Melo, participando do sorteio. Também a Franciane Silva, participando do sorteio. Falando de Paulinho Santos, meu nome é William Aparecido da Silva, quero participar do sorteio. Mandar um abraço a todos lá da Tonica Adolfo, ouvindo a programação 94. Também, boa noite, Paulinho Santos, meu nome deixa eu ver aqui, o nome, Hilda Aparecida da Silva, quero participar do sorteio. Também quem está participando do sorteio é Fernando Henrique da Silva.

Ô, Nilson Aguiar, grande amigo, está lá na sintonia, ouvindo a programação 94 aqui. Hoje o Nilson fez um programão, né? Das 5 da tarde até as 8 da noite. Um abraço, meu irmão. Tá lá ligado junto com a gente na nossa querida 94 FM. Quero mandar um abraço também a todos os taxistas que estão ouvindo a programação 94. Um abraço, mano. JB Santos está lá ligado junto com a gente. Também quero mandar um alô aqui para o Paulinho lá da G Cortes, também o Edinho Rangel, ligado na programação 94. Também aqui um alô para o grande amigo Zé Carlos, o popular Seu Zé lá do Jardim São Paulo, vindo na programação 94. Abraço, Fernando, lá da Copisa, também ouvindo a programação, Paulo Jung e toda a rapaziada lá junto com a gente. Abraço também aos taxistas lá da cidade de Sorocaba, participando aí pelo aplicativo ouvindo a 94FM. Abraço a todos os taxistas da cidade de Tabaré e toda a região ouvindo a programação 94. Valeu, Paulinho Santos, coloca aí no sorteio aqui, é o Kiko Corta aqui da Vila Osório, um abraço, Kiko!

Quero mandar um abraço aqui pro nosso querido amigo Gil Casanova, mas está lá em São Paulo, vindo pelo aplicativo a programação 94FM. E essa música aqui é um lançamento, né? Lá da banda Dr. Play, do nosso querido amigo Gil Casanova. Aí chegando com a música Teus Sentidos, a banda Dr. Play. Abraço, Gil Casanova, abraço, irmão, tá lá ouvindo a programação.

Aí na sua 94 FM, deu um probleminha aqui, mas já já a gente está de volta aqui na programação 94 FM. Aqui toca uma melhor do que a outra.

0: Tá aí na sua 94 FM, que música linda, hein? Lá da banda Dr. Play, ouvindo a programação 94 FM. Antes, quero mandar um abraço aí para os nossos amigos lá da cidade de São Gesso, no Paraná, ouvindo a programação 94 FM. Também o Alan da Sabesp está lá ligado com a gente, né, Alan? Tem mais gente participando? Quero mandar um abraço também lá para o Zé Batata, lá da Vila Santa Terezinha, ouvindo a programação 94 FM. São 23h37.
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0: Tá aí chegando o Victor e Léo na linha do tempo. 23h37.

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1: Tá aí chegando pra vocês, Cláudio Roberto, matando a saudade aqui na sua 94 FM. Parabéns, querida.

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2: Aí chegando pra vocês, o saudoso João Mineiro e Marciano. Que música linda, hein? No mesmo lugar. 23 horas e 49 minutos.

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aí pra vocês, 23 horas e 53 minutos. É, tem gente participando. Boa noite, Paulinho Santos, estou aqui na audiência. Rodrigo Oliveira, ouvindo a programação 94. É, daqui a pouquinho a gente vai ver quem será o ganhador ou a ganhadora.

Aí são 23 horas e 56 minutos, tem gente participando aqui na 94 FM. Boa noite, Paulinho Santos, gostaria de ouvir uma música com Zezé de Camargo Luciano, uma música antiga, oferece para o meu amor Amarildo. Elisângela pedindo essa música, né? Zezé de Camargo, a gente vai tocar na sequência, tá bom?

É, já saiu o nome dos ganhadores, a ganhadora. Quem ganhou a pizza lá do restaurante lanchonete Zé Cornélio é o William Aparecido da Silva. O almoço lá no restaurante lanchonete é lá da Jack Kate. Chico da Vila Jora ganhou lá o almoço lá no restaurante lanchonete Jack Kate. E lá do Fernando da Jack Kate também ganhou aqui Hilda Aparecida da Silva. Gente amigo, meu abraço, meu carinho. Vocês foi sorteado e procuraram a Liliana a partir de segunda-feira, é feriado, né? Terça-feira, tá bom? Terça-feira a partir das 9 horas da manhã até meio-dia, depois da 1h30 da tarde até as 5h30. Pode procurar com a Lili, tá certo? O meu abraço, meu carinho, um beijo no coração de cada um de vocês. Paulinho Santos vai encerrando a programação de hoje, desejando a todos um bom começo de semana e um bom domingo também, tá bom? Meu abraço, meu carinho, e a gente se vê, tá certo? Amanhã estarei junto com o Lázaro Santos a partir das 18h30, depois Lázaro Santos até as 11h. Beijo no coração, fica com Deus e até amanhã, se Deus quiser. Tchau, tchau. Tá aí chegando minhas últimas de hoje, Zezé de Camargo e Luciano, atendendo os pedidos, pão de mel. Um abraço a todos, tenham uma boa noite e até lá.

É isso aí, gente, com essa música também, eu quero atender lá o Rodolfo, lá da Rodoeste, né, está lá ouvindo a gente na programação 94. Um abraço, Rodolfo, tá lá ligado junto com a gente na 94. Fica aí minha última de hoje, Zezé de Camargo, Luciano, Pão de Mel.

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1: Meia-noite e 9 minutos.
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0: meia-noite e 29 minutos.
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1: 1:06.
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0: Uma hora e 27 minutos. 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

0: 1:47.
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1: Olha a hora, 2:04 aqui na 94.
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0: 94, 12h24. Bom dia.
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1: FM, 12h48.
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1: Se liga na hora, 94, agora 3:02.
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0: Olha a hora, 94 FM, 13h23.
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1: 4 horas e 2 minutos.
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1: Quatro horas e 21 minutos.
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4: Quatro horas e 40 minutos.
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13: Cinco horas e 33 minutos.
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3: Seis horas e 23 minutos.
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5: Seis horas e 36 minutos.
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3: Seis horas e 48 minutos.
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2: Pai nosso que estais no céu, santificado seja o vosso nome, venha a nós o teu reino, seja feita a sua vontade, assim na terra como no céu. O pão nosso de cada dia nos dai hoje, perdoai as nossas ofensas, assim como nós perdoamos a quem nos tem ofendido. E não nos deixeis cair em tentação, mas livrai-nos do mal. Amém.
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2: Sete horas, nove minutos. Estamos iniciando o programa Coração Sertanejo. Produção, apresentação, direção de José Fernandes. E do meu lado, Marcelo Moreira para o Bom Dia. Bom dia, Marcelo.
3: Bom dia, Dirceu. Bom dia a todos os ouvintes do programa Coração Sertanejo, marcando hoje um super domingão, dia 6 de setembro de 2026. E para você participar do nosso programa é muito simples, 35326081, código 15, para você que está fora da nossa cidade. Mensagem de texto ou de áudio, dos dois jeitos você pode participar, né, Dirceu? Lembrando que os áudios têm que ser no máximo 20, 25 segundos para dar tempo de atender todo mundo na programação. Está no ar, Dirceu, o Coração Sertanejo.
2: Até às 9 horas com muita música. Hoje não vai ter música raiz, hoje vai ter romântica. Desde das 7 até as 9, vai ser 2 horas de música romântica hoje. Aquela de mexer com o seu coração, né? Beleza. Desde já quero agradecer muita gente já participando comigo. Já mandaram mensagem, mandaram áudio. Muito obrigado. Bom dia para você que mandou seu áudio, mandou seu bom dia para mim. E até do Rio de Janeiro já chegou áudio para mim, né? Beleza, tá, então é o programa mais ouvido nas manhãs de domingo, sem dúvida alguma. É o Coração Sertanejo com muita música, muitos brindes. Vai ter um kit de verdura, lá do Pepe Hortaliça, lá do Paulo César. Vai ter também um frango assado lá do Rei do Frango. E para aniversariante, um bolo confeitado, um presente da Cofê Loja 7. Hoje aberto, hoje a Cofês aí, o meu amigo... Ah, Guilherme, por lá, já ouvindo o programa. Obrigado, Guilherme. Obrigado a todos os funcionários. Cofesa 7 do amigo Zeca e o Guilherme. Aberto hoje até o meu dia aí para servir a população aí, né? Beleza? E tá aí outros mercados também. Claro, tá aberto também, né? Muitos mercados abertos hoje devido ao feriado de amanhã, dia 7 de setembro. E a partir de agora, meu amigo, minha amiga, 3532-6081, como falou o Marcelinho, Marcelove, até 20 segundinhos, né? Que senão toma o espaço dos outros aí. Tá aí. Então, hoje tem brinde, tem um bolo cookie também, um presente lá da padaria Três Irmãos, do Jardim Morada, lá do Alcir Carneiro, lá do Heitor Guimarães Cortes, esquina com o Vandique Ribeiro. Então, portanto, meu amigo, você mora no Jardim Morada, mora no Jardim Fronteira, hoje tá aberta a padaria do Alcir Carneiro aí pra você pegar o pãozinho quentinho aí, é assado na hora. 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A partir de agora é romântica, Rio Negro e Solimões.

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1: Oi, é 7h15, Rio Negro e Solimões aí no seu rádio, abrindo a programação desse dia 6 de setembro, né? Domingão aí, chuvoso, mas tá bom demais, né? Beleza? É, hoje é domingão, gente, hoje é dia de comer bem, né? É dia de preparar aquele churrasquinho, aquela carne panela, que nem minha mamãe fazia, né? Bom demais! 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Vou aqui começar já atender a galera, né? Já tem uma galera grande, já tem uma turminha boa aí já pra nós falar, né? Manda um bom dia já lá pro Fabião da Cachoeira, tá direcionado pra feira. Um abração pro Fabião, obrigado pela audiência. Também na Fazenda Esplanada, um abração lá pro Pedrinho Ponte Donione, aí na beira da rodovia, né? Curtindo a programação Coração Sertanejo, na Vila Bela Vista 2, São Gerson, João de Jesus, Dona Linda. Um abração para toda a família, obrigado pela audiência. Também que acorda cedo, todo dia, né? Não é só dia de semana, eu sou Salvador lá da Cipapel, sua esposa, né? Aí da Vila São João, muito obrigado. Itaberá também, que acorda cedo lá, é o Rubão, grande Rubão, né, Rubão? Aí da Vila, como é que é o nome da vila dele? A Vila... Esqueci até a vila aqui, mas é ali, tá, é da onde é a antiga Bandeirante ali, né? Aí, muito obrigado aí, pessoal Bandeirante, de Santo Inês, Vila... É isso aí, não tô conseguindo lembrar da vila aqui, mas depois eu relembro aqui, tá bom? Itaberá, é o Rubão e a Dirceia, um abraço para todos aí, muito obrigado pela audiência aí, tá bom? Bejair de Oliveira, também do Origome, acorda cedo para passar um paninho na moto, deixar brilhando a moto, com essa chuva não dá, né? Não tem como, né? Um abraço para você, meu Bejair, obrigado pela audiência. Seu Divaldo Lopes, também do Narlete, ali da Bado Ginásio, acorda cedo também para ouvir o programa. Seu Carlinho, dona Silvana, também lá do Vila Jura, muito obrigado. A Carla Tamires, muito obrigado aí, a criançada, né? E seu Aricide, já fez o café, seu Aricide? Melhorou da caída? Ô, senhor Isidro, obrigado pela audiência no Alvorada, sintonizado conosco 94 e na Ponte Alto, como sempre, todo domingo ligado. O Ramiro Esther também não perde o programa. Muito obrigado aí pela audiência. E com vocês é sucesso, Leandro e Leonardo.

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Vou aqui mandar um abração lá pro Rubão. Falei do Rubão, mas tem o Rubão também aqui da Quitanda, né? Rubão, fico com ciúme de falar do Rubão de Itaberá, né? É Jardim Lúcia lá em Itaberá, agora que eu lembrei, viu? É, o Rubão mora no Jardim Lúcia, ali na antiga... patrimônio que eu morei um pouco lá no, quando era molecão, né? Beleza. Aqui em Santa Terezinha, um abraço pra dona Betinha, já mandou mensagem pra mim, tá ligadinho. Nilson Werneck, toda a família aí, um abraço. Muito obrigado pela audiência. E aí, então, que, claro, tenho que mandar um abraço para todos os bairros, meus amigos, minhas amigas dos bairros aí de Pedra Branca, Cerrado e Chuvia, né? Santa Bárbara, Cruz, Santa Cruz do Lopes, Matão também, Erval, Morro Chato, Taquaruçu. Ô, oh, moçada aí desses bairros, muito obrigado pela audiência. Aí da Serrinha, Manga Rosa também, Barreirinho, Paineiras, Barra Alegre, Barra do Quadro, Pedra Branca, Cerrado, e topava, e chovia, né? Muito obrigado aí, pessoal, que diz que chovia, mas tá chovendo lá, viu? Não é que chovia, não. Tá chovendo ainda, né? Aham. Tá danada a coisa, né? Que chovia esse? Tá chovendo? O que é isso? Quem falou que não tá chovendo? Aham. Vamos dar um abraço aí pro Lapão Anderson e o Davi, lá do açougue do Mercado Mazur. Sempre estão ligadinhos de manhã conosco na 94 Coração Sertanejo. Também para a galera da Carnes Líder, lá para o meu amigo Jefferson, a Franciele, Augusto e o Vitor. Muito obrigado a todos vocês aí do Carnes Líder, meus ouvintes, meus colaboradores também, dos meus inventos aqui também, né? Claro, dia das mães, dia dos pais, Natal, dia das crianças, o seu Jefferson está de mãos aí, né? De braços aí com a gente aí. Muito obrigado, viu? Obrigado mesmo. Bairro Cerrado e na Chaco Jairo Ferrante também, ligadinho conosco em 94. Quero mandar um abraço para a turma do açougue do Nicole também, estão lá ligados já. A Leia, o Júnior, a Letícia, o Wander. Ô, oh, pessoal, mão na obra, hein? Mão na massa. Também o Jardim São Paulo 1 ia ligar o rádio bem cedinho hoje, o seu Joel. Tem aniversário semana, né, seu Joel? Muitos anos de vida para o senhor, viu? Mais 200 anos para o senhor, já tá bom. Você não vai assustar a turma na rua. Seu Joel, dona Berenice, muito obrigado aí pela audiência, tá bom? Bairro Cerrado, seu Tony, dona Maria também. Bairro Santo Antônio, no Paraná, seu Walter. Walter, aí tem três Walter da família, né? Um abraço para os três Walter e todos aí da família. Muito obrigado aí pela audiência. Toninho Buxinal, você pediu a música, hein, Toninho Buxinal? Não tem a música, saiu da moda. Agora é só romântica. Ô, Toninho Buxinal, se pediu trupa da dura, tá aí. Telefone mudo.

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1: 7:28 minutinhos, foi aí, do Tony Buchinol, Trio Parada Dura. Oh, beleza, né? Modão, apaixonada cedo por aqui, né? 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

0: 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Ah, agora 7h30, já passando que é isso, né? Manda um abraço aí, Morro Vermelho, lá pro pessoal lá do sítio Terra Nova, lá pro Theo, grande Theo, né? O Zé Batata e a Glória também na audiência. A família Gaia, lá no Questo do Suco, o seu Júlio, também o papai Laerte e a mamãe lá, como diz o Pedro Melancia, da Circular, é o Laerte do Borsato 2. Oh, tá aí, né? Também na Nova Campanha, lá seu Tupasso Lange Antônio, também, muito obrigado. Pessoal aí da Cabanha, Nova Campanha, né? E no Bar do Matão, seu Virgílio e Dona Dilma, acorda cedinho lá para ouvir a programação aqui. Muito obrigado, viu? Também, aí o Guilherme já falei, tá lá na audiência. O Zé tá de folga. Ô, moçada, um tu trabalha, outro fica de boa, né? Que é isso? Tem todo mundo trabalhar. Tem que vir uma lei no Brasil para ninguém ficar parado na casa. Trabalhar domingo a domingo. Nada de 6 por 1. Vamos trabalhar 7 dias. E sorrir por ter saúde para trabalhar, gente. Vamos aqui mandar um abraço também lá pro Paulo Cone, que é lá da oficina das máquinas pesadas do Alto São Pedro, direcionado para o sítio por aí, né? Tá aí pela. Como é que se chama essa música? Essa estrada é pro River Sul? Aí. A Bigra, né? Bigra. Parício Bigra. Ô, seu Paulo, um abraço para o senhor tiver para a rodovia, um abração aí, viu? Também esse aqui vai depois das 8. Esse aqui também depois das 8. Esse aqui também depois das 8. Santa Bárbara. Um abração lá para o seu João, seu Luiz, dona Marlene. Ligado aqui em 94. E um abraço para o Pedro Melancia também da Circular. Aí você vai encerrar o almoço da mamãe Zilda lá em Bom Sucesso, né, seu Pedrinho? Seu filhão tá triste aqui. Se não ganha, faz tempo, não ganha presente do senhor, viu? É. Diz que nem Natal não deu nenhuma
1: Nem visita ele vem fazer mais antes
0: Que
1: disso, né?
0: isso?
1: Olha só.
0: O homem é tão mão de vaca que nem vem nem visitar
1: Nem
0: aqui.
1: visita não vem fazer mais. Ele
0: Ele não
1: faz
0: vai vir
1: só
0: mais,
1: olha, não. Não, né?
0: não. Não vai.
1: Ah, até
0: Não
1: final do ano ele não aparece, né?
0: vai. Acha. Não vai vir. Isso aí já. Tchau, tchau. Vamos de modão. Oh, e agora?
1: Rony Marcelo.
0: Rony Marcelo. Bom dia.

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1: É 94, 7 horas 36 minutos, 7h36. Esse é o programa Coração Sertanejo, gente. O melhor da música sertaneja no seu rádio. Até às 7, comunicando, tem Dirceu Fernandes. E nas mesa técnica central tem Marcelo Moreira juntinho com você. Vou atender aqui a galera que já tá participando. 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Tem aqui, vamos atender o pessoal que já tá curtindo a nossa programação, Dirceu. O Paulão lá do Boteco do Paulão, o melhor da região, vai falar com a gente. Bom dia, Paulão.
2: Bom dia, Dirceu Fernando. Bom dia, Marcelinho Moreira. Manda um abraço, Flavinho Freitas, lá para nós lá. Um abraço para família Big Paul, família Fadel, Bar do Deco, Ribeiros Bar. Aí os demais botecos aí maravilhosos que a gente tem. O Boteco do Milambe. Tem aí o Gentil Quebradente, o Boteco do Paulão, o melhor da região. Um ótimo, maravilhoso domingo para todos nós aí.
1: Tá certo, um grande abraço para você, Paulão. Obrigado pela preferência e obrigado pela audiência, tá bom? Tem mais aqui, Maria Aparecida da Fazenda Montanha vai falar com a gente através de áudio. Bom dia, Maria!
3: Bom dia, seu Dirceu. Bom dia, Marcelinho. Cheguei, Brasil. Posso laço numa bruta aí para mim, Marcelinho? Maria Aparecida Ferreira aqui da Fazenda Montanha. Gostaria de oferecer para Josimar Matheus e para os meus pais, o Marcinho José Lombardo da Bela Vista, todos a minha família, e ainda para meus amigos do Neto e Rural, e ainda para meu grande garoto aqui, fazendo a primavera, que já está coxando um aço. Alex e João, melhor leite da região. Forte abraço, ótimo domingo.
1: Tá beijo. Certo, um grande abraço para vocês, obrigado aí pelo carinho, um abraço então para o Alex e Cia. Alex Leiteiro também, João Paulo, rapaziada. Ah, você não vai falar dele hoje, Dirceu? Ah, então eu não vou falar também, você não vai falar, eu não vou falar do Alex e Cia?
4: Fico mandando foto aí de card churrasco, não manda
1: pra mim. Ah, tá certo. Então hoje a gente não fala do Alex Leiteiro e nem do João Paulo também.
4: Nem do João Paulo também.
1: Tá certo, um grande abraço. Paulo César também participando da nossa programação, Dirceu já mandou o seu bom dia pra gente, confirmando a audiência diretamente do Jardim São Pedro Origome, nosso grande amigo e ouvinte, o Bejair de Oliveira. Também quem mais aqui? Bom dia, seu Dirceu, Marcelinho, um abençoado domingo para todos nós. Quero parabenizar o Paulinho, que fez aniversário quinta-feira. Deus abençoe sempre Paulinho e Eunício, casal nota mil do Brasil. Também aqui participando da nossa programação, a gente já atendeu o pedido musical dele, o Antônio Buchinal, grande amigo e ouvinte da gente também. O Carlinhos da Vila Joura curtindo a nossa programação. E o Jonathan Gabriel também mandou seu áudio. Daqui a pouquinho a gente roda para vocês aí, tá certo? Dirceu, é com você.
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5: 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Daí, à tarde, teu bailão dançante com o Paquinha. Paquinho e sua banda. Olha só, hein, que legal, hein? O Paquinho tá aqui, a foto tá linda de morrer, homem. Meu Deus, diversão, lazer, aqui é muita pescaria lá, né? Falei alguma coisa errada? Falei, lindo, o homem tá lindo de morrer.
1: Você falou que o Paquinha tá lindo.
5: Isso de aí. Morrer, de morrer. Paquinha som? Ah, é Paquinha som, né? Agora que eu lembrei. Pesqueiro no do Bola hoje em Tararé. Portanto, aqui, daqui ali, ó. Não tem chuva, não tem nada lá, é bem cobertura, bem legal lá, viu, gente? Pode ir sem problema algum, tá bom? É gostoso, né? Você tá lá tomando cervejinha, olhando, tu pescar lá. Pescar que é bom nada, tem que ir, eu vou levar um anzol e dois litros de minhoca. Eu gosto de comida de minhoca, não pesco com aquela isca artificial, não. Eu gosto de enfiar a minhoca no anzol. Ué, minhoca? Falei alguma coisa errada?
1: Já a minhoca no anzor.
5: Farto minhoca, você coloca outra minhoca. Ah. Tá bom? Ah, 7h40 minutos.
1: Tô bora. Preparando a próxima aqui.
5: Tá preparando, fica escutando falar e esquece. Do. Vamos aqui mandar um abraço lá pro seu Jairo Pereira e a esposa Jandira. Um abraço pro seu Chico do Big Bo também, tá? Tá aí ligado com o menor de São Pedro. Toninho Chapau. Ô, Toninho, um abração já vai pro Pontel, tá aí. O Paulo Cônico já foi. Já chegou lá no sítio lá. Depois manda um modão lá pra Márcia Marciano. Ela é chonadona, agora de música chonada. Ô Márcia, depois eu vou falar da sua música aí com deixa eu ver que música eu vou tocar pra você, Márcia. Ah, não tem aqui. Vou tocar depois. A dela, quer ver? A música da que ela gosta? A dupla que a Márcia mais adora, da Alberto e Adriano, né? Ah, eu tô sabendo. O René e Ronaldo, um dos dois. Ela é chonada, ela gosta de emocionada. Manda um abraço para o Goiaba, taxista e para a Egre. Amaral, sapateiro, homem de bem com a vida, feliz da vida, porque o time dele tá lá em cima primeiro, né?
1: Tá bem na fita o time dele.
5: Tá nada. Né? O Flamengo já tá com um ponto atrás só. O Flamengo ganhou do Mirassol, que o Mirassol vendeu o mesmo jogo, né, para ajudar ele. Tá lá com um ponto atrás do Palmeiras agora. Manda um abraço pro Vanildo, para largar a mão falar em futebol, que daqui a pouco os Corinthians vão me xingar aqui.
1: Mas eu falar de futebol, daqui a pouco o Flavinho aparece aqui para falar de futebol.
5: Não, não, não, deixa ele lá.
1: Adora,
5: não,
1: fala. Não.
5: Deixa que durma lá, deixa que durma. O Flavinho é santista, o Guilherme é santista, o Aristide é santista, e a São.
1: Zaqueu Romero,
5: todo santista. Sofredor, é. Todo sofredor. Vamos que mandar um abraço pro Vanildo, a Patrícia, o Lucas e o Cauane também, lá da CTGU do Santa Terezinha, né? Muito obrigado. Carlinho da Sabesp também. Carlinho, um abraço. Muito obrigado, viu? Sempre dá uma olhadinha na sua caixinha, sempre dá uma cartinha de amor pra você, viu, Carlinho? Uma cartinha daquela que você gosta de participar os domingos aí. Oh, agora deu, né? 7h42. Só por telefone.

0: Agora 7h48 minutos e tararé, né? André Andrade, essa música por telefone, bonita, linda, bonita, bonita demais, né? Vai para curtir o programa. 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Eu fui em Ponta Grossa e voltei com 10 reais de gasolina, acredite se
1: mas
0: quiser.
1: Mas olha só, ah, não. Rapaz,
0: você não quis acreditar, né? Eu fui com 10 reais e voltei e dei umas voltas aqui na cidade. Ainda.
1: Não acredito!
0: Eu acredito sabendo! É, aqui, ó. Você duvida?
1: Eu duvido.
0: Gastou um pouquinho pra pôr no furgão. Colocou dentro do caminhão, vem para lá.
1: É, né?
0: É. Tá certo ou não tá?
1: Tá certo.
0: Nunca duvide com homem, tá bom?
2: É. Você é o bichão lá mesmo, hein, doido?
0: Sai, jacaré. 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
1: 1969.
0: Eu tinha dois, vendi os dois, fiquei sem nenhum, agora tá bom, né?
1: Agora
0: tá,
1: agora
0: tá ótimo, né? Era do ir pescar.
1: Agora vai andar de patinete.
0: Né? Eu vou andar daquela bicicletinha elétrica. Eu quero que não ronca. Quando vê, tá em cima da gente. Ah, não, a gente tá em cima dela. Né? Tá bom. Tem o 7.0 também, do meu. Fui, precisa. Quando estiver falando, que se fique quieto aí. Você tá me atrapalhando.
1: Eu tô quietinho aqui, eu só tô interagindo.

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1: Que?
0: É cheio, chega de gasosa.
1: Gasosinha.
0: 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Não é aguardente. É etanol, é flex fio.
1: Tá
0: gasolina
1: certo.
0: E álcool.
1: É.
0: 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Beleza? 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É bom demais, né? Beleza? Eu prometi que não vou falar, mas agora não vou falar de ninguém. Vou chamar Teodoro Sampaio. Vem lá, Teodoro!

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1: 7:55. É o Teodoro Sampaio, né? Aí no seu rádio hoje não tem raiz. Hoje é só romântica hoje aí, tá bom? Aí vai ser, até depois do comercial também, vai ser só romântica atendendo muito pedido aí. Do Alvorado, um abraço para a Dona Maria Júlia, ela está ligada conosco. Obrigado, Dona Maria Júlia. Aí o Nelson, o Andilson, o Marcelo e o Nico. Não é? Nada de Niquinho.
2: Meu amigo Niquinho.
1: Niquinho, nada. Larga a mão.
2: Abraço para o Marcelo.
1: Sai, jacaré.
2: Abraço para o Marcelo Cadena, viu? Está trabalhando no Fabrício agora.
1: Tá bom, então. Um
2: abraço.
1: Aquele não é o Nico, aquele é outro. Aquele é mais velho.
2: Marcelo Cadena.
1: Cadena.
2: O Adilson, o Jonielson e o.
1: Você falou besteira, pô. Você falou como é? Cadena.
2: Cadena.
1: Ah, pensei que é outra coisa. Tá. Vou dar um abraço do Rio de Janeiro para a Aline Caroline. Ô, oh, Arline, obrigado, viu? Maurício Roberto também, marinheiro aí, meu amigo. Zé Menino também do Latino, obrigado. Santa Cruz do Lopes, tem gente ouvindo nós, daqui a pouco mandar um abraço para eles. E eu mandar um abraço aí pra dona Santana lá da Vila Jura, vizinho do Carlinho, né? Um abraço pra galera do Estradão também, do Postradão, tá lá ouvindo os frentistas. Aí, todo o pessoal aí, um abraço, Darcy, todos aí, seu Nilton, o Sebastião, toda a galera aí, muito obrigado pela audiência. E um abraço lá para todos que estão sintonizados aí, o Amaral Sapateiro tá ligado, o Goiano lá na Fazenda Denise, muito obrigado, a esposa Irma, Paulão do Boteco, um abraço, Paulão. Obrigado pela audiência, obrigado pelo carinho conosco aí, tá bom? Nunca esquece de nós. Todo domingo o Paulão tá lá conosco, lá, beleza? E a Neuci também, lá do Cambará, ali na Jardim Fruteira, a Leila da Pão Quente, a vizinha aí, né? Seu Gabriel Alves Batista, lá do Alto São Pedro, também, Dona Tereza. Ô, Júnior aí, com a borracharia aberta, hoje tem o meu dia, né, Júnior? Um abraço pra você e todos aí da borracharia, no seu Aparecido, Alto São Pedro aí. Paulo Eunice também, obrigado pela audiência. Ayrton Alves também lá na Vila São Pedro. Ayrton, um abraço. Ayrton. Boa recuperação para você aí, tá bom? Também no Barão Velho, seu Luiz da Ferdinand Autopeça. Tirando as folhas dos coqueiros aí, né, seu Luiz? Ah, como é difícil de chuva e vento, né? Dona Cissa, um abraço para todos vocês aí que estão na Amantino Carreteiro da Novo Horizonte. Obrigado. O Enéas Crabim lá do Ouro Verde. Enéas, um abraço. Obrigado pela audiência aí no Ouro Verde, viu? Borro Chato, Dona Dirce, muito obrigado. E no Cedegão da Ponte Seca, um abraço para o João Batista, La Rocha e a Dona Célia Mara. Muito obrigado, pessoal, e do Cedegão da Vila Hermano Marques. Ligado conosco na 94. Essa aqui que eu mandar para os caminhoneiros, carreteiros. É para você, Sula Miranda.

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1: 8:01. Essa aí é legal, né? A Suda Miranda. Essa é para os carreteiros, caminhoneiros, nossos amigos, nossas amigas, que agora tem mulher carreteira. Ontem me encontrou a carreteira na estrada, né? Eu estava a 80 e ela estava a 150 por hora. Que diferença, não? É que o dela é com asa, o meu não tem asa, o meu é... É isso aí. Vamos aqui agradecer a todos que estão ligados. Manda um abraço lá em São José, para a Mirella. Um beijo para a Mirella, está ouvindo o programa. Muito obrigado, viu?

Mirella, um beijo para Mirella, tá ouvindo o programa? Muito obrigado, viu? Ótimo domingo, boas festas para vocês aí, tá bom? E para Mirella, vou mandar aí o saudoso João Mineiro Marciano, Aline!

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8h14 minutos, voltamos com o tango aí do Marizão, né? Aí pra animar o pessoal pro bailão à tarde lá no Bola hoje, né? Ô, oh, beleza! Manda um abraço pra Cida lá do Confesa 7 e o Maurício lá no Centenário, curtiu o programa? Também lá pro Geraldo e também o José Frois, muito obrigado! Aí também lá no Pinheirão, um abraço pro Nilton, o Gilson, aí o toda a galera aí do Pinheirão, um abraço, muito obrigado pela audiência. E pra gurizada Foz também, que estão curtindo o programa lá no Ibiti, lá na Floresta do Suzano lá, né? O Everton, o Gustavo, o Jean, o Emerson, o Julião, um abraço para todos vocês. Um abraço pro Cido também, pro aparecer Laureano também, o Cida Cesp, muito obrigado, hein? Ligado conosco na 94 programa Coração Sertanejo, que você começou a ouvir às 7 horas já com música clássica romântica aí, né? Um abraço para Rita de Cássia também, sua esposa lá do Santa Gaúcha da Ponte Seca. É uma galera grande por lá, tem seu Gilmar, Dona Rosemary também, né? Muito obrigado, o pessoal está aí curtindo o programa conosco, 94. É o programa que você gosta de ouvir, que você sempre está aí e vindo agora. Essa banda lá para Márcia Marciano, Aldoberto e Adriano. Bom dia!

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1: 8:18, Adalberto e Adriano no seu rádio. Manda um abração agora lá no Muro Chato, lá pro seu José Rodrigues.

São Lucas, lá do Terminal Rodoviário. Um abraço pro Carlinho. Carlinho, Dona Dalva. Muito obrigado. Já assando os franguinhos por aí e já curtindo o programa Coração Sertanejo conosco aqui, né? Bata Coração, seu Roque Fux e família também. Bar da Senso, Denivaldo Rosa e família. Aí também a galera do Mercado Souza, né? O Pedro Pinguim. Aí o Gaúcho do Frango Assado, o Cristiano Sombra, Ronaldo lá do Sul Tacarejo, Aurélio também lá em Santa Bárbara. Um abraço para você, Aurélio, aí na chácara, curtiu o programa. E Bador Valdo, Maria Isa, aí também o Juari, o Vitor Rique, a família do Betinho, seu Nilson, aí, um abraço. Obrigado pela audiência, pessoal do Bador Val aí, tá bom? E falando em Bador Val, também tem o Pedrinho Codorna e o Cezinho também, né? É de lá também. Também o seu Jair Teixeira, do Ameri. É, o bairro é grande, né? Um abraço pro Nerson Monteiro também aí. Nerson Monteiro, toda a família. Sempre vou por lá tomar um cafezão, almoçar com ele lá, né? Um abração pra vocês aí, viu? E reversou, Luciano taxista também, viu? Esquecer dele, mas depois ele fala pra mim, você me esqueceu de mim, né? Ah, tá bom. É isso aí. Vamos aqui também agradecer a Alvorada, o Mané Funeleiro, Dona Felicidade, também ao lado da rodovia. Curtindo o programa Coração Sertanejo!

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1: Agora são 8h23. Oh, faz ela feliz. Essa é do Joel Marques, mas é a dupla sertaneja, né? Ficou mais bonita ainda, né? É, gente, hoje é domingo, é dia de comer bem e dia de preparar aquele churrasquinho, né? Com a chuvinha fria dessa vai muito bem, né? Imagina que é carne de panela, então, com batatinha, com macadame. Com macadame é melhor ainda, sabia?
2: Macadame é bom?
1: É bom.
2: É bom,
1: não conhece
2: é,
1: macadame?
2: Não sei o que é macadame.
1: Aqui a pedra tem no asfalto.
2: Pedra?
1: É, cozinha junto e tira as pedras e come a carne.
2: Ah, é? É,
1: deixa do lado a carne. Pai, não precisa comer as pedras.
2: Ah, é? É,
1: sabia disso?
2: Acho que comer as pedras quebra os dentinhos.
1: Ai,
2: né?
1: Vai, sai, louca. 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Bom demais, né? Isso aí. Vamos aqui, mais gente aqui. Oh, chegou uma galera para me atender aqui, né? O Goiaba, taxista e alegre, obrigado pela audiência. Porto do Felício, São José da Boa Vista, seu Adaldo, do Nascido, Jones, toda a família aí. Um abraço. Wilson Correia, Carmen também da 24 de outubro. E também aqui tem também ó, a família Pomba. Bar Dorval também, hein? Ô pessoal, Bar Dorval, um abraço pra todos aí, tá bom? Ô Luiz Corgozinho do Fabri também, muito obrigado. Seu Cláudio, Dona Rosa. Ô, seu Cláudio do Cooper Ciclo, Dona Rosa, um abraço pra vocês. Muito obrigado pela amizade também, pela audiência também, tá bom? O Aqui é Light também já ligou lá na Amazônia Riba. Na Novo Horizonte, o Sérgio Werneck também já ligou o rádio. O Tucura, um abraço Tucura e família, Suelo Vila Jura. O Coronel da Disque Madeira, Luizinho lá do Rock. Ô Luizinho do Rock, Fazenda Brasil. Ainda fica mandando um abraço para Dona Chico e seu Zé também. Estão sintonizados na 94. Ô modão! Thiago e Tobias!

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1: 94, 8 horas 29 minutos, 8 e 29. Esse é o programa Coração Sertanejo, o melhor da música sertaneja pra você. 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Grande abraço ao Renê e ao Renezinho, sempre ligadinhos aí no Coração Sertanejo. Grande abraço aí o Paulo Rogério Alves participando da nossa programação. Também aqui o Matheus e mandando um abraço aqui pro Dirceu, pro Freitas, pro DJ Tobaína, pra toda a galera aqui da 94, um abração. E também a dona Lourdes Baiana lá no bairro Velho curtindo a nossa programação também, Dirceu. A dona Lourdes e o Matheus, grande abraço, um domingo abençoado pra vocês aí. Também tem aqui a Zelina Aparecida Dias Ponciano Alves participando da programação. Juan Dias Ponciano Alves também participando dos sorteios. Hilda Aparecida da Silva participando do sorteio. A Cleusa Aparecida também participando, e a Sofia Emanuele Alves Retroz participando da programação também. A Vasti Carolina Genor participando da programação. Tem mais aqui, vamos colocar o áudio da Aline Carolina, diretamente do Rio de Janeiro. Vai falar com a gente. Bom dia, Aline.
2: Bom dia, Sr. Odisseu. Bom dia, Marcelinho. Passando para desejar um ótimo domingo para todos, um feriado abençoado. Aqui é a Aline Carolina do Rio de Janeiro. Beijo.
1: Grande abraço, obrigado. Um ótimo domingo para você, Aline. Obrigado pela participação. O Edson Antônio dos Santos já mandou seu áudio pra gente. Quem tá ouvindo a programação também lá na cidade de Itaberá, é o nosso grande amigo e ouvinte, o Vanderlei Pontes também, viu, Dirceu? Rogério Matos vai falar com a gente através de áudio. Oi, Rogério, bom dia!
3: Bom dia, Dirceu! Bom dia, Marcelo! Estamos aqui de novo, Davi Losório, Rogério Matos, e um ótimo domingo para todos nós!
1: Grande abraço, obrigado pelo carinho! Maria Aparecida Carriel vai falar com a gente. Oi, Maria, bom dia!
4: Bom dia a todos aí da FM94, eu, Maria Aparecida Carriel Machado, Parque Centenário. Gostaria aí de ouvir uma música bem bonita e oferecer para meu esposo Wilson Maurício com muito carinho. Quero que coloque meu nome aí no sorteio, gostaria de ganhar um prêmio aí hoje. Um bom domingo a todos, Deus abençoe a cada um de vocês.
1: Tá certo, obrigado pela participação. Também a Vani Aparecida Bueno gostaria de participar dos sorteios. Marco Macedo participando da nossa programação. E daqui a pouquinho tem muito mais, viu, Dirceu? É com você.
5: Beleza, 8 horas e 33 minutos. Lembrando que hoje

0: 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Manda um abraço pro Lucas Furquim. Oi, família. O Luquinha. Oh, obrigado pela audiência. A Dona Euta na audiência, a Rita lá no Cedegão com a esposa está na audiência, a Patrícia também do Cedegão está na audiência, o Célio vai na audiência. Muito obrigado aí o pessoal que estão ouvindo aí no Cedegão, né? Também quero mandar um abraço aqui para o pessoal que estão ligados conosco, em Sergés, né? A Mirella está ligada, um abraço para a Mirella. Também o Juninho aí, o Juninho velho lá da Neuzi, lá no, na Grovila. Um abraço para você, Juninho. Um abraço para o Juninho, a Neuzi, aí o Zé Piaiano também, o Jean, muito obrigado. Aí no Cambará, pessoal do Cambará, Tarumã, aí no Bar, como é que é? Aí no Barreirinho, na Água Preta, aí para o meu amigo Negrinha e a Suzana, Miro e a Terezinha também, obrigado. Estão ligados na programação, com o Padre Carlos Comando Marta também na 5, aí também está o... É o João Augusto, o Tonhão, o Valdeci Trindade. Aí na Jerônimo, eu estou voltando para trás hoje. Em Jerônimo está aí o Rufino, Dona Tereza, seu Lido Cláudio, Paulo Varecer, do Rose. Aí na 4, Suza Ivo, na Ordenha, juntamente com o Preto. E o Tony Pontes também, um abraço, muito obrigado. Pessoal, estou centrado aí também na 94 aqui.
1: Dirceu, tem mais um áudio daqui a pouquinho, tá lá do Rio de Janeiro.
0: Já chegou mais um do Rio de Janeiro. Agora é ele, né? O Atílio, também do mercado, do Ismael, obrigado. Seu Taviano, o Elias, o Dengo. Ô, Sr. Orlando, um abraço, Sr. Orlando. Esse dia eu fui servir almoço, um frango caipira com ele lá. Ô, beleza, essa semana aqui por lá. Não pode nem falar perto do Marcelo que ele fica já twin.
1: Pois é, eu nada, convite para ir nesses lugares, nada.
0: Ah, né, mas trabalha, né, filho? Então, depois que você aposentar, você vai também.
1: Tá bom, não. Não precisa aposentar, não.
0: Claro.
1: Mas hoje e amanhã eu tô de boa, filho.
0: Ah, mas ele não tá lá, ele viajou. Ele foi pro Tiririma. Ele viajou. Tá bom? Eu, quando ele não viajar, te aviso.
1: Tá bom, então.
0: Popular Mundinho, seu Nofre, obrigado. Aí também, a galera ligada aí, né? O João do Pasto, Zé Garcia, aí também seu Zé Baiano, Dona Eli, a Dona Cida Viana, Zé Preto, Duarte, família, Zé Maria da Saúde, família Rudo, seu Mário, muito obrigado. Desculpa algum aí que eu não esqueci aqui, viu? Tá aí. Esses são nossos ouvintes. Então você quer comer frango caipira? Quer comer?
1: Não, agora não quero mais.
0: Não, quer? Eu te dou uma receita pra você.
1: Não,
0: quer?
1: Não.
0: Não quer?
1: Não quer.
0: Então tá bom. Vamos de música!
1: Olá, Renê e Ronaldo.
0: Oh, fonte de desejo!

0: 94, 8 horas 41 minutos, 8h41. Dirceu, a gente vai fazer uma utilidade aqui. Está desaparecida desde ontem, dia 5 de setembro, às 16 horas aqui de Itararé, a adolescente Emily Rayane Lopes Macedo, de 13 anos. Ela veste a calça cinza, blusa de frio branca e crocs preto. Quem souber de alguma informação é entrar em contato com o telefone 15-997-87-7043, né? Então está desaparecida, ela é sobrinha do grande amigo da gente, que é o Marco, né? Que é segurança. Então quem souber de alguma informação aí, entrar em contato nesse telefone aqui, ó, 15-997-87-7043. Dirceu, é com você.
1: Vamos aos áudios aí, seu Marcelo Moreira.
0: Vamos lá, Dirceu, os áudios. Pessoal participando com a gente aqui na nossa programação. O diretamente do Rio de Janeiro vai falar com a gente o nosso grande amigo, o Roberto.
2: Bom dia, Dirceu. Bom dia, Marcelinho. Aqui é o marinheiro Roberto, dando um bom dia para todos vocês aí, itararéenses, e desejando um ótimo de domingo. Aqui no Rio de Janeiro, aqui em Coroa Grande, chove muito. Hoje é dia de ficar só no sofá.
0: Tá certo, grande abraço para você, Roberto Marinheiro, participando da nossa programação. Tem mais aqui, ó. O Rogério Matos já falou com a gente, né, Dirceu? Já falou. Já. Paulão também já falou. Maria Aparecida fazendo montanha. Tem muita gente participando aqui. A Cleusa Aparecida também. Tem um outro áudio que eu não ouvi aqui ainda. O Daniel Dias tá curtindo.

0: Aparecida Fazendo Montanha. Tem muita gente participando aqui. A Cleusa Aparecida também. Tem um outro áudio que eu não ouvi aqui ainda. O Daniel Dias está curtindo a nossa programação. Grande amigo e ouvinte Daniel Dias, sempre aí curtindo o coração, certo? Hoje acho que ele não está fazendo ciclismo porque está chovendo hoje, viu?
1: Hoje não. Hoje não tem jogo do Corinthians.
0: Um abraço. E a Rosana Vieira também, um grande abraço, pessoal participando aqui da nossa programação.
2: Manda um abração lá no restaurante Toca do Leão, lá também o Joãozinho, a Edna, demais aí da Dona Bênção, Zé Luiz, muito obrigado. Obrigado pela companhia conosco dessa manhã domingo. E por Célio Palmeirense lá do Alvorada também, na audiência. O Edson Ferreira Nilson também, o Amaral Sapateiro na audiência. Muito obrigado a todos vocês pela companhia conosco, né? O Nelson Furquim também, lá do Lajado, o pessoal de Sangés, o pessoal de Bom Sucesso, o pessoal de Itaberá, o pessoal lá de Itaporanga, Salto de Itaré, lá do Porto Felício, um abraço para todos aí, ouvinte, a Creuza Aparecida também do Alvorado, Chico, Ceará, muito obrigado, o pessoal de Renópolis e de Sangés também, curtindo a programação aqui na 94. Vamos lembrando que meio-dia estarei aqui com o Léo Medeiros, com as românticas nacionais e internacionais. E aí nós vamos sortear o bolo também, um bolo presente do Zeca da Confeza, o Guilherme. Também um bolo cookie lá do Padaria Três Irmãos, do Acir Carneiro. Tá? 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Beleza? Tá, então, para você que tá aí ligado na 94, muito obrigado pela audiência. E daqui a pouco nós vamos sortear um kit de verdura do Pepe Hortaliças, lá do Paulo Sérgio, também um frango assado lá do Rei do Frango. 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Ô, Chico Rei Paraná, essa é pra machucar. Bom dia!

8h47 minutos. Chico Rei Paraná tá com raiva de mim, né? É isso aí. 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Este é o programa Coração Sertanejo, o programa que você gosta de ouvir, meu amigo. O programa que você já é acostumado há 20 e poucos anos aí. Curtiu o programa Coração Sertanejo, tudo do tempo aqui com o Dirceu Fernandes? Graças a bom Deus, né? Primeiramente, né? Tá aí, para você que tá ligado, um abraço. Ô, velho lá da Neuzi, trio para dar duro para você ouvir.

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1: 8:50. Esse é o programa Coração Sertanejo. Trio Parada Dura. Oh, beleza, né? Vamos aqui.

Pão, que de verdura, lá do Pepe Hortaliça para Maria Tereza de Jesus. Maria Tereza ganhou um kit de verdura, ela mora aqui na Vila Usora, então é pertinho para vir buscar aqui, tá bom? É agora um frango assado lá do Rei do Frango, para o Nilson Werneck. Nilson Werneck ganhou um frango para o almoço lá do... Lá participou, né? A sua esposa participou aqui do programa e ganhou um frango para o almoço. Aí, agora o bolo cookie e o bolo confeitado é para aniversariante, é para túnel do tempo, às 14 horas, tá bom? Às 14 horas, nós vamos divulgar o ganhador do bolo confeitado da Cofesa e um bolo cookie da Padaria Três Irmãos. Essa penúltima! Beto Kenji, para você!

0: 8:57. Oh! E com essa música nós chega o final, Marcelo Love.
1: Pois é, Dirceu, tudo que é bom dura pouco, o tempo necessário para se tornar inesquecível. Estamos indo embora, deixando um forte abraço a todos vocês, que Deus abençoe grandemente a vida de todos vocês, gente. Um domingo de paz. Eu tô de volta na próxima quarta-feira, então, a partir das 6 horas da manhã, com mais uma edição do Manhã Sertaneja. Beijo no coração, fiquem com Deus e até lá.
0: É isso aí, Marcelo. Agora são 8:57. Hoje não vai estar caloroso, não vai ter sol. Eu ia na sorveteria tomar um sorvete de abacaxi hoje, rapaz. É. E você, se fosse, ia tomar do que você ia tomar mesmo?
1: De pistache.
0: Ai, ai, ai. Não perdeu a bendita costume feio, né? Ai, gente do céu, eu mereço, viu? Atenção, estou contratando um sonoplasta aqui urgente. Gente, muito obrigado, meu Deus, meu Pai Todo-Poderoso, por mais um dia, né? Por dar a vida, dar o ar que respiro. E também para os meus ouvintes, meus patrocinadores, que Deus abençoe, muita saúde, muita paz. Meu Deus, estarei aqui, se Deus quiser, até lá, tchau, tchau. Deixar aí um sucesso com o Renan e Raí. Tchau, tchau.

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Legal, gente, aquele abraço. Opa, cheguei. Eu e Tararé, Mordre. Abraço, família sertaneja. Alô, minha amiga dona de casa. Meus amigos trabalhadores do sítio, da fazenda, da chácara online em todo o Brasil. Nosso abraço, nosso carinho, nosso muito

0: Vem comigo, vamos embora, Andrei. Quem quer ganhar cinquentão? Em cinquentão no Paradão Sertanejo hoje. É um frangão para desossar. 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Vamos lá, gente. 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Oh, aliás, do Supermercado Fricaneca, é, antigo Marquinhos ali, né? Um abraço a vocês aí, a Bruno, o Diego, proporcionando o frangão para desossar. Vem com nós que o negócio é bom. Eita! Vamos, André! Desossando um frangão no Paradão, embolsando 51. Vamos chegando, André! Linha aberta para você mandar o seu recado. Ah, valendo! A partir de agora, 3532-6081, para você falar com o Donizete Magalhães, não fala comigo, tá bom? Eita, e concorrer cinquentão e desossar um frangão. Vamos, André! Do jeito do povão e 100% sertanejo. Vambora. 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Opa, André! 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Vamos chegando aqui o trem arrumado. Eita, vamos lá! 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Vamos lá. 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Vamos, André. 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Vamos rasgando que nós vai costurando, André. 9 e 1, 9 e 12 da manhã. Eita! Olha aí, gente, hoje é 6 de setembro de 2026, tá bom? Olha aí, gente, amanhã já é segunda-feira e hoje é domingão, todo mundo curtindo o Paradão, muito obrigado. Quero agradecer pela sua carona no seu carro, no seu caminhão, na sua caminhonete, olha aí, na sua residência, o povo querido, nosso abraço, o nosso carinho, nosso muito obrigado a vocês. E de maneira muito especial, nos dá a alegria de poder levar a descontração à música sertaneja aos seus receptores, nos seus lares, nos seus automóveis. Muito obrigado, gente. Povo querido, nosso abraço. Aê, Rafael, bom dia. Eita, bom dia, Rafael, bom dia.
1: Bom dia, tudo bem, senhor?
0: Bom, senhor.
1: Tá bonzinho?
0: Então, tá bom, então. Vamos lá, então. Vamos puxando o laço nessa manhãzona gostosa de domingo. Vamos lá. E quem ganhar cinquentão, manda um recadão, fala comigo. Quer ganhar um frangão, manda um recadão, fala comigo. Olha aí, vou torcer pro povão querido que está mandando seu recado a partir de agora no vestindo a camisa e tirando o chapéu no Paradão Sertanejo. Diga aí. 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Vamos embora, Denis! 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Vamos, André!
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0: Vamos rasgando que nós vai costurar uma zona desse domingo, 9h15. Abrindo as paradas do sucesso, vamos trazendo eles. Eles, Bruno e Marrone. Alô, Bruno e Marrone, vem chegando, não.
1: Eu não te merecia.

0: Aê, Bruno e Marrone, eu não te merecia. Opa, modão é chique, rapaz. A moda é boa, vamos lá, você que tá em casa curtindo nós, muito obrigado, gente. Muito obrigado pelo seu carinho e sua audiência, tá bom? Vamos ver quem desloca o trangão hoje. Vamos ver quem leva cinquentão. 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Vamos falar comigo, povão querido. Vamos lá, opa, vestindo a camisa e tirando o chapéu. Bom dia.
1: Bom dia, Donizete Magalhães.
0: Bom dia.
1: Tenha um bom domingo.
0: Obrigado, querida.
1: E Deus abençoe vocês aí da rádio.
0: Amém.
1: E queria participar do sorteio. Meu nome é Márcia Cristina Ramos.
0: Ô, Márcia, Cristina Ramos, bom dia pra você, Márcia. Muito obrigado pelas suas bonitas palavras, tá bom? Alô, bom dia!
2: Bom dia, Rádio FM. Meu nome é Lívia Fernandes Almeida. Quero participar de todos os sorteios. Mandar um abraço pra todos aí do estúdio.
0: Que bacana. Pedir
2: pra colocar um modão bem bom aí pra nós. Eu gosto muito de vocês.
0: Obrigado.
2: Porque desde pequenininha mando áudio. Todos os domingos, todos os sábados que eu posso mandar o áudio pra vocês.
0: Que bacana, Viviane.
2: Sorteios.
0: Obrigado.
2: É isso que eu tô pedindo pra vocês, colocar um modão bem bom aí pra nós. E eu visto a camisa e tiro o chapéu para Paradão Sertanejo.
0: Obrigado, Viviane.
2: Valeu, tchau, tchau.
0: Tá, tchau, querido. Um abraço pro papai, pra mamãe e todo mundo curtindo nós. Obrigado, viu? Alô, bom dia.
3: Bom dia, Deus.
0: Bom dia.
3: Tudo
0: bom. Muito bem.
3: Quero um bote.
0: Quer um modão?
3: Apelido Carinhos.
0: Apelido Carinhos.
3: Tchau, tchau. Com Deus.
0: Tchau, querido. Muito obrigado.
3: Que bem, Deus quiser.
0: Amém, nós todos.
3: Tá bom? Deus quiser. Perfeito.
0: Obrigado, tchau, tchau, seu carinho. Tchau. Um abraço a vocês, gente. Povo querido, nosso abraço, nosso carinho, nosso muito obrigado a vocês. Curte o Paradão Sertanejo, Zé Neto e

0: Zé Neto Cristiano, plano C. Vamos lá, eita! Você que tá ligadão comigo aí, acompanhando a gente. Muito obrigado, gente. Muito obrigado pelo seu carinho. Eita, um abraço. Domingão, todo mundo curtindo a gente em casa, né? Obrigado pelo seu carinho. A você dando carona no seu carro, no seu caminhão, na sua caminhonete. Eita, muito obrigado, gente. Ó, do seu trabalho. Aí, tem muito trabalho hoje no domingo, né? Muito obrigado a vocês aí pela sua audiência, tá bom? A você que nos dá alegria de poder levar a audiência do nosso programa, né? Muito obrigado a vocês, povo querido. Obrigado. 923, tem gente aí? Vamos lá, não fala comigo. Vou vestindo a camisa de tirando o seu chapéu, eu clarizou só o frangão hoje no supermercado Frei Caneca, ou o cinquentão no bolso hoje, vamos lá, alô, bom dia.
1: Boa tarde, Donizete, que tá lá, né?
0: Boa tarde,
1: bom dia. Praia do Sertanejo.
0: Obrigado.
1: Aqui é o Zezão do Açaí.
0: Ô, Zé.
1: Tenho uma consideração muito grande pro senhor, Deus te abençoe, te guarde, põe muito em obrigado. Tudo sorteio.
0: Tá no sorteio.
1: É, o meu nome é José Carlos Muni. O Zezão do Açaí. Um abraço. Já fui.
0: Aê, Zezão do Açaí. O homem é cabeceira. Gosta do paradão. Curte os modão. Tá com nós amanhã do domingo. Tá concorrendo o frangão. Tá concorrendo o cinquentão. Tem mais. Opa. Povo querido, muito obrigado a vocês aí pelo seu carinho e sua audiência, tá bom, gente? A você que nos acompanha através do paradão. Gustavo Lima. O apelido é carinhoso.

0: Gustavo Lima, apelido carinhoso. Opa! Muito bom dia pra você curtindo a gente, tá? Em casa, ligadão, paradão. Opa, brigadão, gente. Tá bom, amanhã, zona fria hoje, hein? Rapaz, chuvosa, mas todo mundo curtindo a gente. Então, obrigado pelo seu carinho, sua audiência dessa manhã, tá bom? Abraço pra vocês em casa, você que tá ligando seu rádio agora também. Opa, obrigado, gente. Abraço pelo seu carinho, tá? Então, obrigado pela sua companhia aqui com a gente. Amanhã, zona aí gostosa. Olha aí, gente. 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Portanto, aí meu amigo engenheiro agrônomo Emanuel Zanetti Franco, tá? 928, paradão, 3G, pra falar comigo, pra concorrer o frangão e concorrer o 5, então, rapaz, hoje no final do programa, tá bom? 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Vamos falar comigo, não visto a camisa, tira o meu chapéu, vem comigo, bom dia. Alô?
1: Bom dia, Magalhães Donizete.
0: Bom dia.
1: Aqui é o Edson Antônio dos Santos. Bom, quero dia, participar do sorteio do programa de hoje. Muito valeu.
0: Bem. Valeu.
1: Tamo junto, bom domingo a você e a todos os ouvintes.
0: Muito obrigado, seu Edson. Um abraço pro senhor. Toda a família aí curtindo o domingão, hein? Eita, fala comigo. Bom dia.
2: Oi, oi Magalhães, estou curtindo o programa. Sou a Lourdes Baiana.
0: Ai,
2: pode
0: que
2: ser
0: bom.
2: Aquela música minha, Xalana.
0: A Xalana.
2: E desejo um bom dia pra vocês. Tchau.
0: O senhor também, tchau. Muito obrigado, querida. Obrigado pelo carinho, Lourdes. Obrigado, viu? Alô, bom dia!
3: Bom dia, Donizete Magalhães.
0: Bom
3: meu
0: dia.
3: Nome é Isadora Roberta e eu queria Isadora participar do sorteio aí. Um bom domingo para todos e Deus abençoe o senhor.
0: Obrigado, Isabela. Obrigado pro senhor, tá bom? Um abraço, querido. Um abraço pro papai, pra mamãe e todo mundo. Tô torcendo pra Isabela também, tá? Tem mais? Opa! Falando comigo no Paradão, eu sou da Gostosa, viu? Um abraço a todos vocês aí. 9:30, 9:30, 9:30. Eduardo Costa Chalana, rapaz. Vamos, Ordre!
4: Aô! Potência!
0: Cabanão, mundão, cabanão.

0: Martin, acho que Salana não poderia ser melhor um intérprete como ele para cantar essa música aí, viu? Fala, rapaz, deu vida nela, né? Claro que o autor é o Serjão, né? Serjão não tem para ninguém também. Olha aí, são 9h34 agora, 9h34. Vovão querido, vem falar comigo. Eu não vestindo a camisa e tirando o chapéu no paradão. Vambora, opa, alô, bom dia.
1: Bom dia, Donizete, bom dia, Rafael. Bom dia. Meu nome é Daiane Cristina Camargo, gostaria de participar de sorteios. Eu visto a camisa e tiro o chapéu para o paradão sertanejo.
0: Obrigado,
1: Daiane. Ótimo domingo a todos, um abraço, tchau,
0: outro,
1: tchau.
0: Querido, muito obrigado, seu carinho. Vamos lá, gente, falando comigo. Bom dia, oi.
2: Bom dia, Donizete.
0: Bom dia.
2: O programa tá show de bola.
0: Obrigado.
2: Só modão. Obrigado. Manda um modão pra nós aí, André e Andrade, só boa. Por telefone.
0: Aí é boa, é boa.
2: Um beijo pra minha esposa, pros meus filhos, pra toda a minha família. Eu quero participar do sorteio. José Rivaio Alves da Vila Nova Horizonte, um abraço a todos, bom domingo e um bom feriadão.
0: José Rivaio.
2: Vista a camisa e tira o chapéu para o paradão sertanejo.
0: José Rivaio, obrigado aí no Novo Horizonte, curtindo o paradão, muito obrigado pelo seu carinho. Eita, tá lá ligadão no 27. Obrigado, mais gente falando comigo no Paradão. Bom dia!
1: Bom dia, Magalhães Donizete. Bom coloca dia. Aquela música pra mim do Zezé de Camargo.
0: O Zezé de Camargo.
1: Andorinha machucada, tá bom?
0: Ah, sim.
1: Mora aqui na Pauliceia.
0: Pauliceia, muito
1: obrigado. Um abraço aqui pra nós.
0: Coloca um abraço.
1: A minha filha no sorteio, Ana Júlia Guiares Pitts.
0: Muito bem.
1: E eu visto a camisa e tiro o chapéu pro seu programa.
0: Obrigado, querida.
1: Manda um abraço no Rafinha.
0: Abraço, Rafa. Tá aqui do lado.
1: Seu programa é 10, é
0: obrigado.
1: Top, é mil.
0: Não é pra tanto, mas tá bom, tá bom. Eu e cinco, tá bom. Seja muito. Vamos lá, mais gente fala comigo. Alô, bom dia.
3: Bom dia, Donizete. Me chamo Lucilene da Costa Machado. Moro na Vila Osório. Eu gostaria de participar do sorteio.
0: Muito bem, querida. Tá participando, querida. Obrigado. Viu? Um abraço, Donizete Magalhães, pra você. Toda a sua família e curte o Paradão Sertanejo. Então, obrigado a vocês aí que carinhosamente nos dá aí a oportunidade de levar o melhor do sertanejo. Destaque de todo o Brasil. Vem quem, Rafael, no Paradão? Diego e Vitor Hugo, é isso? Porta, portê. Eita, vamos lá.

0: Mel demais.
1: Ficou um melzinho.
2: Eita, olha aí, você curtindo o Paradão, rapaz. Um abraço pra vocês aí, Diego e Vitor Hugo. Aí pra você curtir o Paradão, Enzona Gostosa, infarto. Aí, você que tá ligadão no Paradão Sertanejo, curtindo a gente, muito obrigado pelo seu carinho. Tem gente falando comigo, vamos lá. Vamos vestindo a camisa, vamos tirando o chapéu. Vamos ver que no final do programa, quem leva cinquentão no Paradão e quem leva um frangão. 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Vamos falando comigo, esse povo querido, vestindo a camisa e tirando o seu chapéu, amanhã zona gostosa. Vamos lá, alô, bom dia.
3: Bom dia. Meu nome é Panassara Aparecida Rodrigues e gostaria de participar do sorteio.
2: Oi, tá participando, querida. Muito obrigado pelo seu carinho. Mais gente, opa, bom dia.
4: Olha, eu queria participar do sorteio. Eu sou Paulo Luiz Siqueirense.
2: Ô, Paulo Luiz, um abraço, querido. Um abraço pro papai e pra mamãe Siqueirense. Ah, muito obrigado aí pelo seu carinho. Demais, povo querido, bom dia.
5: Bom e abençoado dia, Donizete Magalhães. Desejo a todos um bom domingo, uma paz a todos. E quero participar das promoções. Eu visto a camisa e tiro o chapéu. Esse programa, ele anima todos os domingos dos ouvintes e de todos. Quem vos fala é o Ed Bala.
2: Ed Bala, muito obrigado, companheiro. Ed, chegou que é uma bala no Paradão. Muito obrigado, companheiro. Bom, você é bom demais, viu? Chique, mano. Eita, vambora. Olha lá, 9h40, 20 para as 10 da manhã. Você que está curtindo o Paradão, muito obrigado pelo seu carinho, tá? Vamos trazer quem agora atendendo o pedido? Tem pessoal que participou do Paradão Sertanejo, curtindo o Paradão, nossa manhãzona gostosa. Rapidão, vamos lá! Opa, quero falar com ela! É o Rio.

0: Ô, Riquelme, quero falar com ela. Ê, Trejo Matos. Ê, Lasquinha. Agora, vamos falar com o povão querido Itararé, vamos lá. O vestido, a camisa, tirando o chapéu. Alô, bom dia.
1: Bom dia, Donizete, aqui é a Vani Aparecida Bueno, gostaria de participar do sorteio.
0: Ô, Vani, tá participando, querida. Um abraço, Vani Aparecida Bueno. Curtindo o Paravão, obrigado, querida. Há mais gente falando comigo. Alô, bom dia.
2: Bom dia, Donizete.
0: Bom dia.
2: Inês Aparecida de Camargo.
0: Oi, Inês.
2: Gostaria de participar do sorteio. Um grande abraço para vocês todos aí.
0: Obrigado, Inês.
2: Parabéns,
0: um abraço.
2: Pelo seu programa.
0: Muito obrigado, querida. Um abraço, viu, querida? Um abraço a toda a família aí curtindo nós. Eita, povão querido, vamos comigo. Alô, bom dia.
3: Bom dia.
0: Bom
3: meu
0: dia.
3: Nome é Valdir Leme de Brito. Valdir Leme de Brito. Gostaria de participar do sorteio. Um bom dia para todo mundo da rádio. Fica com Deus.
0: Amém.
3: Seja abençoado por Jesus.
0: Amém. Muito obrigado, senhor e sua família. Jesus sempre no coração de cada um de vocês. Muito obrigado, meu gente. Um abraço a vocês, povo querido, né? Bacana demais. Olha aí, gente, 9, vamos lá. Hora certa pra você, curtindo o Paradão Sertanejo aí de casa. Opa, 9h45 agora. Alô, bom dia.
4: Bom dia, Donizete. Aqui é o Vanderlei Rodrigues. Gostaria de participar do sorteio. Um abraço.
0: Outro Vanderlei, obrigado, querido. Um abraço pra você. Eita, o Vanderlei tá curtindo o rádio também lá. Vambora, Tre. E é São Paulino, igual o Rafael. Aí, povo querido, obrigado demais. Um abraço pra você em casa, ligado comigo. Vamos lá. 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

0: 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Vamos lá, galera. 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Vamos lá, gente. Eita! 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Eita! Rasqueira, eita! Abraço, Cebinho. Obrigado pelo carinho, viu? A família aí curtindo a gente. Muito obrigado, Dona Rosângela. Todos vocês, obrigado, Júnior. Todo mundo aí. Vamos balançando vocês. Vamos, André.
1: Aô, Donizete!
0: Opa, apareceu com a boca. Eita, obrigado, André. Rasqueira, vamos embora. Olha aí, gente. 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
0: 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Vamos lá, queimão! 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
0: 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Arrumado, vambora!
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Vambora. 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Vamos lá. 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

0: 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Vamos lá!
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0: 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Vamos falar, vamos trazer moda. Depois fala pro povão aqui, vamos lá, vamos curtir o modão. Vamos sair com quem agora? Opa, Mato Grosso e Matias.

0: Aê, Mato Grosso e Matias, dando de rádio, eita! Olha aí, modão é chique, rapaz, arrepio, filho. Um abraço, meu amigo Vicente de Moraes, homem do sertanejo da 94, Isto é Brasil. Um abraço aí, Vicentão, um abraço. Eita, curtindo o paradão, meu, debaixo da coberta, com o negócio tá frio. Chove lá fora, mas pinga aqui dentro, vamos morder. Vamos lá, vovô querido falando comigo, vamos lá. Eita, pessoal ligadão com Donizete Magalhães, nesse domingão hoje, dia 6 de agosto, de setembro de 2026, né? Amanhã é 7 de setembro, é feriado aí em Brasil inteiro. Eita, vamos lá. Vamos falar comigo, vamos lá, trompão, vovô querido, falar comigo do ligado paradão. Vamos lá, mas falando em feriado, ó, feriado na segunda-feira é uma maravilha, viu? Rapaz, todo segundo dia se feriado, né? Que brincadeira, né? Vamos lá falar comigo, vamos lá. Alô, bom dia.
1: Bom dia, Dona Zete Magalhães.
0: Bom dia.
1: Aqui quem tá falando é o Everton Ciola.
0: Ô, Everton.
1: Eu gostaria de participar do sorteio de você e de hoje.
0: Tá participando.
1: Eu gostaria de ganhar o cinquentão aí, Dona Zete Magalhães.
0: Opa, cinquentão é bom.
1: E manda um abraço pro seu Claudio da Cooper Ciclo.
0: Manda, manda.
1: Melhor loja de moto de Itararé e região.
0: Aê, seu Claudio. Obrigado pelo carinho, tá ligado, paradão. Família aí, um abraço. Mais gente fala comigo, alô, bom dia.
2: Bom dia, Donizete, aqui é o João Rodrigues, do Jardim Policeia.
0: Fala, João. Veste
2: a camisa triste para o paradão sertanejo.
0: Obrigado, João.
2: Quero participar de todos os sorteios. Coloco o nome da minha mãe também, Marisa dos Santos, que ela tá sempre ligada sábado e domingo no paradão sertanejo.
0: Dona Marisa, obrigado pelo carinho.
2: Veste a camisa e tira o chapéu.
0: Obrigado, João. Um abraço. Mais gente falando comigo no paradão. Vamos lá. Opa, alô, bom dia.
3: Bom dia, Magalhães. Bom dia. Assim, aqui é o Maurício Rodrigo Horizonte. Manda um beijão para minha esposa Joel, meu filho Gustavo, minha filha Rafaela, meu cunhado Wagner, lá do Jardim Alvorada.
0: O cunhado.
3: Minha sobrinha Gabriela e a todos que estão ouvindo. Vamos, São Paulo, joga bola. Moemos ontem, Rafinha.
0: Aí.
3: Toca a música do Gustavo Lima para nós, 60 segundos. Eu ofereço a todos os São Paulinos e a todos os itararenses.
0: Muito bem. Eita, obrigado pelo seu carinho. Vamos lá, povo querido. Alô, bom dia.
4: Bom dia, Magalhães Donizete. Bom Sandra dia. Silene de Sengens. Gostaria de ouvir uma música com Zezé de Camargo e Luciano, Sufocado. Ofereço para todos os ouvintes e vocês da rádio. Eu visto a camisa e tiro meu chapéu para o Paradão Sertanejo.
0: Obrigado,
4: querido. Bom domingo a todos. Um abraço. Tchau, tchau.
0: Tchau, querido. Obrigado. Gente falando comigo no Paradão. Opa, manhãzona gostosa, né? Tá bom demais. Alô, bom dia.
5: Bom dia, Donizete Guimarães. Sou Silvana Coutinho, Novo Horizonte. Põe meu nome em todos os sorteios. Obrigada.
0: Obrigado eu, Silvana. Muito obrigado, querida. Um abraço pra você. Vamos lá. Ô, querido, fala comigo. Bom dia.
6: Bom dia, Donizete.
0: Bom dia.
6: Meu nome é Isabel.
0: Tá aí.
6: Realizado sorteio.
0: Tá participando. Abraço pro papai e pra mamãe, querido. Obrigado. Vamos lá, gente. Fala comigo no Paradão. Diga aí. A você em casa curtindo nós. 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
1: 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O homem é bom.
2: Eita.
1: 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Vamos chegando com os homens, meu.
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1: Aê, trerrumado. Olha aí, gente, vamos trazer moto, vamos lá. É meio no paradão, 10 horas e 6 minutos agora. Vamos trazer o André e o Andrade. Cama fria, vamos.
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4: Música de André Andrade diferenciada pra vocês. Tira o pé.

0: Aê, André Andrade, rapaz, 10 horas e 10 minutos, cama fria, cama fria, cama fria. Rapaz, tá arrebentado, meu. Opa, vamos falar comigo no Paradão, vamos lá, alô, bom dia.
1: Bom dia, Dono Zé, Bacalhau.
0: Bom dia.
1: Eu sou Paulito Werneck.
0: Seu Paulito,
1: um abraço. Aqui do Jardim São Paulo. Quero participar do sorteio também.
0: Tá participando?
1: Tiro a camisa, tiro o chapéu e visto a camisa para o Paradão Sertanejo.
0: Abraço, seu Paris, obrigado, toda a família curtindo nozinho, obrigado. Vamos falar comigo, bom dia.
2: Eu amigo. Sou o Nick do Jardim São Paulo. Onde? Ofereço para todo mundo que estiver escutando a rádio.
0: Ih, que bacana.
2: Ofereço para todo mundo, se eu vou falar de um por um, vou ficar o dia inteiro falando.
0: Até amanhã, né? Aí, obrigado, viu? Abraço pro senhor, toda a família aí. Sorte pro senhor também, vamos torcer pro senhor aqui, nós vamos pra torcer. Rapaz, pensa nos olhos pra torcer a nós. Ah, aí bate parma, lá cruza o dedo, vai faz de tudo pra pessoa ganhar. Mas não dá certo. Eita, tem que torcer aqui na torcida, nós somos bons, viu? 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
3: O Magalhães tá torcendo mais que pano de prato hoje.
0: Torço bastante, sou torcedor. Primeiro a minha maior torcida é pra Deus. Depois a gente torcendo de maneira geral.
3: Pro São Paulo, né?
0: Daí pro Corinthians, tá bom? Olha, 10 minutos. Muito obrigado a vocês pelo carinho, povo querido. Um abraço, manda seu recado, fale comigo, ainda dá tempo, tá? Um abração. 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

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Olha, chegando com o negócio é bom. 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Abraço, Lela, obrigado pelo seu carinho, tá bom, meu irmão? Obrigado. 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Um abração a vocês aí, obrigado pelo seu carinho e sua audiência. Vamos coxando o aço, trazendo o modão do jeito do porrão e 100% acertado. Porque a vez agora é dele, Zezé de Camargo e Luciano. Ainda sou o mesmo cara, o homem, mesmo homem.

0: É Zezé de Camargo e Luciano, ainda sou o mesmo homem. Opa! Se ligadão no Paradão Sertanejo, vamos lá comigo, vamos lá, Fadão querido. Vestindo a camisa, tirando o chapéu no Paradão Sertanejo. Muito obrigado a vocês, gente. Abraço, Donizete Magalhães e povo querido. Muito obrigado a toda a família sertaneja. Eita, obrigado, gente. Fala comigo, bom dia, opa.
1: Bom dia, Donizete Magalhães.
0: Bom dia,
1: Rafinha. Aqui é a Rosa Maria,
0: do
1: 24 de outubro, nosso querido bairro Velho.
0: Que bacana.
1: Toca uma música aí do Menino da Porteira pra nós ouvir, do Sérgio Reis.
0: Eita.
1: E um bom final de semana pra vocês e até a semana que vem, se Deus quiser. Um abraço a todos aí da rádio.
0: Obrigado, Dona Rosa Maria, senhora.
1: Com Deus.
0: Obrigado, amém, senhora também. Alô, bom dia.
2: Bom dia, Magalhães.
0: Bom dia.
2: Bom dia, Rafinha.
0: Bom dia.
2: Estamos aqui ligadinhos no Paradão Sertanejo.
0: Brigadão.
2: Carmen Camargo, do bairro Ibiti.
0: Obrigado, Carmen.
2: Um abraço.
0: Outro Carmen, obrigado, meu querido. Um abraço. Bairro do Ibiti, curtindo nós. Opa, fala comigo, bom dia.
3: Bom dia, Donizete Magalhães. Eu sou o Mário Freitas, do Novo Horizonte. E ofereço uma música para minha esposa, Roseli da Mota. Amigos da Lua, Zezé Camargo e Luciano, e para todos do X-Dog, coloca no sorteio aí, Donizete.
0: Muito bem, tá no sorteio, pessoal do X-Dog, um abraço a todos vocês e curtindo nós, né? Muito obrigado, gente. Eita, bom querido, vestindo a camisa e tirando o chapéu no Paradão Sertanejo. Muito obrigado a vocês. 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Vamos lá. 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Vamos lá. 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Vamos lá. 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
0: 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Vamos, André. 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Vamos, né? Eita! Deixou o trem, rapaz. 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Vamos lá, que negócio é bom. 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Fala com isso aí, Zé. Rapaz, vamos lá. Olha aí, 10h26 agora. 10h26, vamos trazer o que? O Chora da Rampa. É? Chora da Rampa, Rafael. Vamos trazer o quadrão Chora da Rampa, os quadros do programa. Sai faísca o negócio. Vamos rasgando, que vai costurando. Vamos trazendo aí o Chora da Rampa, que traz na voz deles Pião Carreiro e Zé Paulo. Pergunte a ela. Chora da Rampa.

0: Pião Carreiro e Zé Paulo, pergunte a ela. Mordão Chique, rapaz, não chora na rampa. Chique de mau negócio. Rapaz, André Rumatz. Vamos falar comigo, esse povão querido. Vamos lá, vestindo a camisa e tirando o chapéu do paradão. Bom dia, alô.
1: Bom dia, Donizete.
0: Bom
1: Tudo
0: dia.
1: Bem com você? Sou a Emanuele Victoria, da Santa Terezinha.
0: Que
1: quero participar do sorteio. Eu visto a camisa e tiro o chapéu pro paradão sertanejo. Aô, potência!
0: Aô, potência! Obrigado, querida! Abraço pro papai e pra mamãe, viu? Obrigado pelo seu carinho. Nem tanto potência, né? Ele brinca na potência. A potência é esse povo querido que tá do lado da gente, que tá aí curtindo o paradão sertanejo. Vocês são as potências. Nós aqui estamos só comunicando. Vamos lá! Um abraço pra vocês aí, obrigado! Vamos falar comigo? Vamos falar comigo no paradão? Diga aí! Eita, bom dia!
2: Bom dia, Margarida Donizete, tudo bem?
0: Ô, querida, bom dia.
2: Eu também tô bem, graças a Deus. Aqui
0: então,
2: é o Marcos
0: bom.
2: Santos, o Devorado. Tá muito 10 esse programa, tá bom?
0: Ah, obrigado.
2: Foi nada teu
0: programa. 5, tá bom. Tá bom.
2: Nem sábado nem domingo, não posso perder, né? Muito 10.
0: Obrigado.
2: Eu, bom domingo a todos vocês, sua família também, todos vocês do rádio aí.
0: Certo.
2: E quero fazer minha esposa Carneiro, minha amiga Zuleide, o Ricardinho também, minha Rita de Cássia também. E de HU. E com a Maria Antônia também, a Leca Leiteira João Paulo, Miro Fiota Roberto. E todos os meus amigos também.
0: Certo.
2: E pra você também.
0: Obrigado. Obrigado.
2: Deus abençoe.
0: Amém, querido.
2: Um bom domingo a todos vocês.
0: Pra você também.
2: Bye bye. Ah, eu visto a camisa e tiro o chapéu.
0: Aê. Obrigado.
2: E volta no sorteio também.
0: Já tá participando.
2: Tchau,
0: tchau, querido. Obrigado, Raquel. Um abraço pra você, querida. Obrigadão, viu? Ó, gente, povo querido, muito obrigado vocês em casa, né? 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Vamos chegando aqui da negócio.
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0: 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Olha aí, 10 horas e 33 minutos, vamos lá. Vamos trazer agora o modão, agora veio o Chora da Rama, já foi. O Cantinho da Roça. Eita, aquele cantinho maravilhoso da roça, né? Ô, meus amigos do sítio, da fazenda, aí no fundão, muito obrigado pelo seu carinho, pela sua audiência, por estar junto com a gente, é uma honra muito grande. Zé Neto Cristiano, Cheiro de Terra, vamos embora, Cantinho da Roça.
1: Daniel, vamos juntos, Zé Neto Cristiano.

0: Daniel.
1: Daniel Cristiano. Que sonho, que honra.
0: Que sonho, cara.
2: Aê, no Chora, na, aliás, no Cantinho da Roça, né? Cantinho da Roça, Daniel e Zé Neto Cristiano, rapaz, cheiro de terra. Vamos lá, bom, vamos falar comigo, vamos lá, no vestindo a camisa, tirando o chapéu. Alô, bom dia.
3: Bom dia, Donizete Magalhães.
2: Bom dia.
3: Todos da 94 FM. Coloca nós no sorteio aí. Vamos ler aqui. Tchau, obrigado.
2: Aê, companheiro.
3: Tira a camisa e vista o chapéu.
2: Aê, trem arrumado. Vamos lá, obrigado pelo seu carinho, tá bom? Abraço, Donizete Magalhães, novo querido. Alô, bom dia.
4: Bom dia, Donizete Magalhães.
2: Bom dia.
4: Sou daqui do Jardim São Paulo 2. Sou a Neri Aparecida com o Tiverneck. Quer participar do sorteio do Fragão?
2: Eita, que bom.
4: E que outro sorteio, se eu levar sorte?
2: Eita, tem de sorte. Né? Tem que acreditar.
4: Tudo de bem? Tudo de bom?
2: Tudo.
4: Abração pra você e pro Rafinha. Tá tudo demais.
2: Obrigado, Iri.
4: Bom domingo.
2: Obrigado, você também, querido. Um abraço. Povo querido, vamos lá, falando comigo no Paradão. Vem comigo, bom dia.
5: Bom dia, Donizete. Suzelina Aparecida Dias, Ponciano Alves. E gostaria de participar de todo o sorteio da rádio. Um ótimo final de semana a todos vocês aí. Com certeza, tiro meu chapéu para o seu programa.
2: Obrigado, Zelina. Um grande abraço, querida. Muito obrigado. Eita, povão querido, junto comigo. Vamos lá. Gente, vamos falar comigo. Vamos falar agora, trazer o modão, né? 10h38 agora. Ah, vamos trazer agora o modão do povão, o cantinho do modão do povão, né? Modão do povão é quem? Eduardo Costa! Eita!
6: Manga larga, marchador!
2: Chega o talo com o negócio, vamos embora!

0: Jordan, manga larga, Marciano, Motão do Povão, Relasquilo, você é bom, hein? Muito obrigado a vocês pelo seu carinho, são 10 horas e 43 minutos agora. Muito obrigado a você que participou do Paradão Sertanejo e curte os 4 programas. Daqui a pouquinho eu estarei realizando o sorteio, tá bom? Vamos trazer agora. Cantinho do Boteco, já foi? Não. Vamos lá com o Cantinho do Boteco, então. Cantinho do Boteco, então, né?
1: Cantinho do Boteco de hoje, Israel e Rodolfo vem chegando pra cantar pra gente. Fecha o porta-mala.
0: Fecha o porta-mala, trem. Israel e Rodolfo.

0: guitarra, Israel e Rodolfo. Aí fecha o porta-malas no cantinho do boteco, não vai beber muito, né? Além de você que tá ligadão comigo e aos quatro do programa. Muito obrigado a vocês aí, povo querido, já estamos caminhando nos todos os finais do programa, vai ser boas participações. Mas tem gente ainda, tem? Dá tempo? Não, vamos lá então. Você que tá curtindo o Paradão, muito obrigado pelo seu carinho, sua audiência. E lembrando que você pode acompanhar os sorteios aqui dos R$50, mais o frangão para desossado do supermercado Frei Caneca, aqui da Vila Osório e lá na esquina do... Do rodoviária, né? Você pode acompanhar no Instagram do Paradão, tá bom, gente? Quem ganhou é o sorteio e tal. Gente falando comigo, vamos lá no Paradão. Ah, opa, vamos lá comigo. Você ligadão comigo, bom dia.
1: Bom dia, Donizete. Aqui é o Rua Dias e eu gostaria de participar de todos os sorteios da rádio. Um abração pra vocês, bom dia.
0: Obrigado, Juan. Um abraço pra você, querido. Opa, mais bom dia.
2: Alô. Donizete.
0: Oi.
2: Oh, Deus. Deus.
0: Diga!
2: Moro em São Paulo. Moro em São Paulo. Vista a camisa, eu tiro o chapéu.
0: Que bacana! Vista
2: a camisa, eu tiro o chapéu. No Paradão Sertanejo. Quê? No Paradão Sertanejo. Então eu tiro isso.
0: Que bacana! Abraço,
2: tchau.
0: Tchau, querido. Obrigado. Abraço pro papai e pra mamãe. Acho que bacana, né? Muito bom isso. Vamos lá, gente. Vamos lá, vamos trazer agora aqui. É Reinventando a Moda, é isso? Reinventando a Moda. Murilo Ruffer. Aê!
3: Murilo Ruffer reinventa borboletas.
0: Aê, borboletas, vamos lá, vamos lá.

0: Aê! Reinventando a moda, Murilo Huff, Borboletas. Gente, vamos rapidinho agora pro Voltando no Tempo. Sucesso que invadiu o Brasil. Tem gente falando comigo? Dá tempo? Alô!
1: Bom dia, Danizete. Aqui é a Alicinha de Jardim Alvorada. Ô, eu queria participar do sorteio.
0: Ainda deu tempo. Tá bom? Tá participando. Tem mais? Povo querido, obrigado pelo seu carinho. Tá bom, gente? Abraço a todos vocês aí. Tá, Alicinha? Obrigado. Vamos trazer o Voltando no Tempo. Porta-retrato, Edson Hudson. Sucesso que invadiu o Brasil. Vamos lá.

0: legal, gente! Aquele abraço! Que bacana! 6 de agosto de 2000. 6 de setembro, não é? 6 de setembro de 2026. 6 de setembro, né? Amanhã já é 7 de setembro, né? Dia da Independência. Eita! Olha, gente, quero agradecer o carinho de todo mundo no Instagram comigo. Obrigado, você em casa. Que bacana, né, gente? Muito obrigado pelo seu carinho, a sua participação aqui com a gente, né? É, dando oportunidade aí nos nossos vídeos, acompanhando a gente. Muito obrigado pelo seu carinho. Uma honra poder estar com você. Arroba o Paradão Sertanejo, tudo junto, ó. Você quer acompanhar esse sorteio? Arroba o Paradão Sertanejo, tudo junto, tá bom? Olha aí, eu vou sortear pra vocês agora um frangão pra desossar. Supermercado Frei Caneca, esquina da rodoviária. E aqui na Vila Osório, antigo Marquinhos, ó. 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Proporcionando frango pra desossar, minha amiga Bruna, meu amigo Diego, muito obrigado. Vamos ver quem desossa o frangão no Paradão. Vamos embora, epa, vamos pegar o frangão. Ah, você que participou durante o programa até as últimas participações, tá valendo, tá bom? Tá tudo misturado ali. Ó, tá tudo misturado ali. Não, vamos pegar sem olhar. O negócio que uma olhar. É sério, é. Ó, abraço pra vocês aí, viu, gente? Ó, eu e aquele que ganhar o frangão, nós vamos dar um pedaço pra quem. Tá brincando, né? Olha aí, gente, um abraço pra vocês aí. Vamos ver quem é o frangão, dos nossos frangão do supermercado. Frei Caneca, vamos lá. Opa, vou pegar aqui, ó. Não tô olhando, ó. Saiu aqui. Do computador, foi pra cá. Cadê quem é? Ganhador ou ganhadora? Isabela Alves de Oliveira. A Isabela Alves de Oliveira acaba de ganhar um frangão para desossar do supermercado Frei Caneca. O Rafael vai passar aqui na tela para que você possa ver direitinho, com riquezas e detalhes, o ganhador, a ganhadora aí, né, do frangão para desossar aqui do Paradão Sertanejo. 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Entra em contato com a Isabela Alves de Oliveira, Rafael. Vamos lá. Agora é o cinquentão, rapaz. Ê, lasqueira. Olha aqui. Tá aqui um, tá lá em casa. Cinquentão. Cinquentão, se não vier buscar, já sabe que tem dois bolsos que me guardaram. Não, tem três. Quatro, cinco. Olha aí. Cinquentão, vou sortear agora. Do Paradão Sertanejo. É, vou sortear agora o cinquentão. Vamos lá. Você com o cinquentão no bolso. Rapaz, isso é pra mim. Tá bom demais. Vamos lá, Trey. Vamos ver quem leva o cinquentão. Vamos lá.
1: Vamos pegar lá embaixo aqui. Vamos ver.
0: Eita, roça aí, olha. Vamos lá. Ó, hoje a participação bastante. Ah, é mulher também. Isadora Roberta Ferreira dos Santos. Ganha cinquentão no Paradão. Isabela. Parabéns pra você, querida, tá bom? Olha, venha buscar, porque senão... Sabe como é que é, né? Cinquentão, né? Foi de louco, vamos lá. Eita. Cinquentão, vamos lá. Ó, vem buscar, meu querido. Aí certinho. Já que tá nos ouvindo, tá? Participando do Paradão. Isadora Roberta Ferreira dos Santos, 50 conto no bolso. Entra em contato com a Isabela. Gente, muito obrigado pelo seu carinho, pela sua audiência, a esse povo querido que proporciona pra gente alegria e a descontração aqui através da 94, né? A gente leva com muito carinho isso tudo pra você e todo final de semana, se Deus quiser, estaremos aqui junto com você com esse encontro marcado e agradecendo do fundo do coração a cada um de vocês pelo seu carinho. Muito obrigado, fiquem com Deus, bom domingo!

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Bom dia, amado irmão, amada irmã, é com muita alegria em nosso coração que damos início ao programa Encontro com o Senhor Jesus. Louvado seja Deus por esse dia, por esta manhã de domingo, dia do Senhor, domingo, dia do Senhor. E amado irmão, amada irmã, já vamos nos colocando neste momento em clima de oração, pedindo que a Santíssima Trindade venha fazer presença no meu coração e no seu coração. Eu não sei o que você está passando, mas sei para quem você pode entregar todos os seus fardos, todas as suas tribulações, tudo aquilo que te aflige, tudo aquilo que te tira do eixo, tudo aquilo que, por um motivo ou outro, te faz parar. Então, amado irmão, amada irmã, nesta manhã, queremos pedir mesmo esta graça da Santíssima Trindade, que se faça presença mesmo no meu coração e no seu coração essa manhã.

E nesta certeza mesmo, amado irmão, amada irmã, que em nome do Pai, do Filho e do Espírito Santo se faça presença no meu coração e no seu coração também nesse dia. E amado irmão, amada irmã, você que queira mandar o seu pedido de oração, o seu pedido de agradecimento aqui para a rádio, nosso telefone é 15-3532-6081. Repetindo, 15-3532-6081. Esse é o nosso contato. Você quiser mandar seus pedidos de oração, seus agradecimentos, seus louvores, que assim o faça, né? E olha só, amado irmão, amada irmã, que você também nesta manhã possa deixar-se conduzir por ela, ela que é a escolhida. Hoje nós escolhemos esta música, Maria Passa à Frente, né? Nós não sabemos qual é a situação que você está precisando, que Jesus intervenha, que Jesus possa fazer mesmo presença no seu coração, no meu coração. E nessa manhã nós podemos cantar essa música pedindo mesmo que Maria passe à frente de tudo aquilo que eu e

coração, no meu coração. E nessa manhã nós podemos cantar essa música pedindo mesmo que Maria passe à frente de tudo aquilo que eu e você precisamos, que Maria passe à frente mesmo e leve até seu Filho Jesus aquilo que cada um de nós precisamos.

que ela passe à frente, né? De tudo aquilo que eu e você precisamos, de todas as nossas necessidades, né? Que ela passe à frente, ela leve até o seu filho Jesus, assim como ela fez nas bodas de Caná. E amado irmão, amada irmã, que esta manhã mesmo, esse domingo, dia do Senhor, que você possa já ir pedindo esta graça do Espírito Santo em sua vida, porque sem o Espírito Santo nós não conseguimos nem dizer que Jesus é o Senhor da nossa história. E amado irmão, amada irmã, que você possa mesmo pedir a graça do Espírito Santo para que ele venha te renovar, para que venha te restaurar, para que venha transformar a sua vida nesse dia. A palavra no dia de hoje vai dizer assim: onde dois ou mais estiverem reunidos em meu nome, o que pedirem, lhe será concedido. Então, amado irmão, amada irmã, eu não sei qual é a situação que você está passando, mas que você possa colocar para o Senhor nesse dia, que você possa colocar para o Senhor fazer algo novo na sua vida. Que você possa mesmo nessa manhã já ir se colocando em oração, que você possa pegar a sua palavra, possa pegar a sua Bíblia, né, para a gente partilhar o Evangelho de São Mateus. Então, amado irmão, amada irmã, que esta manhã você possa mesmo ser impactado, ser transformado por esta ação do Espírito Santo, a terceira pessoa da Santíssima Trindade, que você possa mesmo pedir que o Espírito Santo venha sobre você, que o Espírito Santo possa transformar a sua vida neste dia, nesta manhã. Que você já vai pedindo aí do seu jeitinho: Espírito Santo, vem inundar o meu ser, vem transformar o meu viver. Vem, Espírito Santo de Deus, sobre nós nesse momento, sobre cada um de nós. Muitas vezes nós não sabemos nem o que pedir, mas que você possa mesmo colocar para o Espírito Santo, que o Espírito Santo vai te conduzir aquilo que é necessário para a sua vida, aquilo que é preciso ser transformado na sua vida. Que você possa pedir esta graça do Espírito Santo nesta manhã.

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1: E nesta certeza mesmo,

0: Mas agora, vocês querem ficar? 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
1: E nesta certeza mesmo, amado irmão, amada irmã, nesta alegria em nosso coração, que a alegria também é um fruto do Espírito Santo. E que a graça de Deus mesmo possa habitar no meu coração, que a alegria do Senhor possa ser mesmo a nossa força, essa alegria do Senhor, de louvarmos Ele a cada instante da nossa vida. Louvar ao Senhor Jesus em todas as situações da nossa vida. E amado irmão, amada irmã, que o louvor possa mesmo ser presença no meu coração e no seu coração nessa manhã. Embora todas as situações que nos tira a certeza de louvar em meio às situações em qual vivemos, muitas vezes nós não temos coragem, não queremos louvar o Senhor, porque achamos que a situação em nossa vida não há solução, não tem saída. Mas, amado irmão, amada irmã, quando nós colocamos para o Senhor, a palavra vai dizer, quando um ou mais estiver reunido junto a Ele, no nome dEle, lhe será dado. Então, amado irmão, amada irmã, que esta graça mesmo do Espírito Santo, que eu e você possa pedir nesta manhã, que o Espírito Santo venha infundir no meu coração, no seu coração, esta certeza, que quando nós colocamos para o Senhor, Ele fará. Ele fará tudo novo, Ele renovará a nossa história, a nossa vida, todas as nossas situações. Vem Espírito Santo de Deus sobre cada um de nós nessa manhã, né? Vem nos renovando, nos santificando, nos restaurando. E amado irmão, amada irmã, que você possa pedir mesmo esse Espírito Santo em sua vida. Que ele venha de encontro a você nesta manhã.

Espírito Santo, eu quero derramar o meu coração diante do altar de Deus nessa hora. Vem Espírito Santo sobre a minha vida, enche a minha vida.

E nesta certeza mesmo, amado irmão, amada irmã, que eu e você possa levantar as mãos e louvar ao Senhor nesta manhã, pelo dom da nossa vida, pelo dom da nossa história, por aqueles que estão ao nosso redor, por aqueles que estão um pouco mais afastados de nós, mas estão junto a nós, né? E louvado seja Deus mesmo, por cada momento em nossa vida. Quero louvar ao Senhor pelo encontro que está acontecendo neste dia, aqui na cidade de Tararé. O encontro Profetas do Amor. Encontro esse daqui da nossa forania, né, as cidades, circunvizinhança aqui da nossa cidade. E também quero estender o nosso abraço, o nosso bom dia a todos esses nossos irmãos que estão ouvindo nós aqui nas cidades, circunvizinha da nossa região, aqui de São Paulo, interior, né? A todos aqui do estado do Paraná, que faz parte, vizinhança conosco aqui na nossa cidade. Louvado seja Deus mesmo pela vida de cada um que está junto conosco nesse dia. E amado irmão, amada irmã, como a gente falava, a palavra vai nos dizer assim: onde dois ou mais estiver reunido, tudo aquilo que você pedir lhe será dado. E eu quero convidar você, amado irmão, amada irmã, a pegar a sua palavra lá em Mateus 18, versículos 15 a 20. Vai nos narrar esta cena, esta situação. Jesus falando aos seus, Jesus

nos narrar esta cena, esta situação. Jesus falando aos seus, Jesus falando aos seus discípulos e aquele povo que o acompanhava. Vai fazer uma correção, a primeira instância, no primeiro momento, Jesus faz uma correção, né? Falando sobre o pecado, falando sobre a conversão, chamando para a vida, chamando para mudança de vida. E a mensagem que o Senhor quer nos deixar nesta manhã de domingo é esta, amado irmão, amada irmã, é mudança. Então que você, eu e você possa estar mesmo com o coração aberto para esta mudança que o Senhor quer fazer na nossa história. Mateus 18, versículos de 15 a 20. Vai nos narrar assim: se o seu irmão pecar, vá e mostre o erro dele, mas em particular, só entre vocês dois. Se ele der ouvido, você terá ganho o seu irmão. Se ele não der ouvido, tome com você mais uma ou duas pessoas, para que toda questão seja decidida sobre a palavra de duas ou três testemunhas. Caso ele não dê ouvido, comunique à igreja. Se nem mesmo a igreja ele der ouvido, seja tratado como se fosse um pagão ou um cobrador de imposto. Eu lhe garanto, tudo o que vocês ligarem na terra será ligado no céu. Tudo o que vocês desligarem na terra será desligado no céu. Eu lhes digo ainda mais, se dois de vocês na terra estiverem de acordo sobre qualquer coisa que queiram pedir, isso lhe será concedido por meu Pai que está no céu. Pois onde dois ou três estiverem reunidos em meu nome, eu estou aí no meio deles. Palavra de vida e salvação. Amado irmão, amada irmã, não sei se você já foi à Santa Missa, mas este é o evangelho desse domingo. Vai falar sobre essa correção fraterna, né? E olha só, amados, o texto nos traz hoje o pecado. O pecado nos afasta de Deus, nos afasta do irmão, nos afasta da Santa Igreja, nos afasta da igreja. E olha só, amado irmão, amada irmã, a Bíblia nos ensina que se este irmão pecar contra nós, ou a gente sabe qual é o pecado dele, que a gente possa chamar ele em sigilo, em particular. E não é o que está acontecendo nos dias de hoje, né? Muitas vezes o irmão precisa ser corrigido, mas não é chamado à parte, não é chamado ali para ter aquela conversinha tete a tete, né? Em particular com ele. Muitas vezes coloca-se na mídia social lá e vira aquela confusão toda, né? E olha só, amado irmão, amada irmã, nós temos que seguir a palavra. Na palavra vai dizer assim, Jesus vai dizer assim que nós herdaremos o reino do céu aqueles que guardarem os mandamentos dele, os ensinamentos dele. Então ele está nos ensinando também nesta manhã que quando um irmão errar contra nós, que nós possamos chamar ele em particular para perto, para uma correção, para pedir ou talvez dar o perdão. Se esse irmão der ouvido a essa palavra que você fala, meu irmão, minha irmã, você terá ganhado esse irmão. Porque vai ter mudança. Vai ter a mudança da vida desse irmão. E amado irmão, amada irmã, como nós bem sabemos que na vida, no nosso viver cotidiano do dia a dia, nem sempre é um mar de rosa. Nem sempre é um mar de rosa. Às vezes você vai chegar para o irmão e vai mostrar para ele que está fazendo coisa errada, que ele está errando. E esse irmão não vai te dar ouvido. E olha só que a palavra também nos ensina que você possa pegar uma ou duas testemunhas para você conversar com esse irmão. A mesma situação também. Em particular, conversa com esse irmão, vê o que está acontecendo, mostra para ele aquilo que está errando, aquilo que não está dando certo. E se esse irmão acolher essas três pessoas para
A correção

0: fraterna, você terá ganhado um irmão para Deus. E olha só, amado irmão, amado irmão, amado irmão e amada irmã, quando você chama esse irmão, né, para resolver ali tete a tete no particular, você leva um ou mais pessoas e faz essa correção, tudo aquilo que tem que ser decidido, tudo aquilo que tem que ser alinhado, tudo aquilo que tem que ser partilhado, tudo aquilo que tem colocado às claras, colocado a limpo, para que seja mesmo feito algo novo. E olha só, amado irmão, amada irmã, a palavra ainda é um pouco mais insistente. Se porventura, mesmo assim, se você fez uma correção particular com esse irmão, você e ele, e mesmo assim ele não te deu ouvido, se você levou mais uma ou duas pessoas e mesmo assim ele não deu ouvido a vocês, que você possa levar essa situação à Santa Igreja. A Santa Igreja, para quê? Para que a Igreja tome consciência daquilo que aquele irmão está fazendo. E o irmão também possa fazer algo diferente. Porque às vezes tem situações que o irmão não vai querer falar para você, não vai querer falar para um ou mais pessoas. Mas estando diante daquele que é o sacerdote, diante, né, do seu ministro, diante do seu do pastor, né, vai conversar, vai colocar ali, vai alinhar tudo aquilo que precisa ser alinhado. E amado irmão, amada irmã, olha só o que a palavra ainda nos fala. Que mesmo mediante essas três tipos de correção e esse irmão não quis ser corrigido, vai dizer assim que a autoridade da Igreja, que é impelida, vai dizer assim que esse seja tratado como um pagão. Que essa pessoa seja tratada como um pagão. Porque o pagão, ele não tem religião, ele não tem, talvez, aí a questão de um círculo de amizade. Ele quer viver só para ele só. O Deus dele é ele. O Deus dele é ele. Todas as certezas e todas as situações que ele ouve, ele quer colocar ele em primeiro lugar. Esquece que é Deus que nós temos que colocar em primeiro lugar. E amado irmão, amada irmã, Jesus ainda vai dizer para nós, né? Se você, Jesus vai nos narrar nos últimos versículos aqui, a partir do versículo 19, Jesus vai dizer assim: eu lhes digo, ainda mais, se dois de vocês na terra estiverem de acordo sobre qualquer coisa que queiram pedir, isso lhes será concedido pelo meu Pai que está no céu. E olha só, amado irmão, amada irmã, Jesus vai dizer, né, para aquele, para aquela, que quando há esta graça desse irmão ser entendido, da graça desse irmão ver o pecado que ele está cometendo e mudar de vida, tudo aquilo que será pedido entre dois ou mais pessoas, entre duas ou mais pessoas, lhe será concedido. Aí nesse trecho, no versículo 19, a gente já pode ver que Jesus já vai falar da mesma situação, porém, quando o irmão é salvo, quando o irmão aceita a correção, quando o irmão começa a mudança de vida. Por isso que vai nos dizer assim: quando estiver de comum acordo, qualquer coisa que pedir, no versículo 19 vai nos dizer isso. Irmão, eu não sei o que você precisa. Mesmo assim como diz ali na palavra, o que pedirem em oração, na oração, junto, isso lhe será concedido. Irmão, eu não sei o que você está passando. Eu não sei qual é a sua situação que você está enfrentando. Mas que você, nessa manhã, nesse dia, você possa mesmo pedir ao Senhor. Talvez você esteja aí com uma ou mais pessoas ao seu redor. E se porventura você não tiver uma ou mais pessoas aí ao seu redor, fisicamente, que você possa pedir esta graça do Espírito Santo, da Santíssima Trindade. Porque ali está o Pai e o Filho. E olha só, amado irmão, amada irmã, vai nos dizer assim: tudo aquilo que pedir, tiver de comum acordo, isso lhe será concedido. E hoje, amado irmão, amada irmã, eu não sei qual é o seu pedido, eu não sei qual é a sua situação que você coloca para o Senhor nesse dia. Mas uma coisa é certa, como nós falávamos no começo, eu não sei o que você está sentindo hoje, mas quando você coloca para o Senhor, tudo muda. Eu não sei o que você está sentindo, mas sei para quem você pode colocar o seu impossível. Nós vivemos aqui na nossa região, esses últimos dias, né? Teve algumas situações de percas, né? De casa, telhados e tudo mais, devido às fortes chuvas que aconteceu aqui na nossa região. E olha só, amado irmão, amada irmã, a união faz a força. Esses irmãos encontrarem outros irmãos que estão ajudando. Não terminou ainda. Estão pedindo ainda, né? Mão de obra, estão pedindo para ajuda. E olha só, amado irmão, amada irmã, está acontecendo graças. Porque as pessoas estão se unindo para fazer o bem ao próximo. Estão unindo para fazer bem ao próximo. Louvado seja Deus pela vida desses irmãos, dessas irmãs que estão se colocando a serviço, estão se colocando a trabalho. E olha só, amado irmão, amada irmã, voltando aqui para a palavra no dia de hoje, eu não sei o que você está pedindo nesse dia, mas sei para quem você pode pedir, para Jesus, que Ele possa transformar aquele impossível na sua vida nesta manhã. Que você possa mesmo, amado irmão, amada irmã, ir pensando aí o que é o seu impossível nesse dia. O que é aquilo que é impossível para você nesta manhã, neste domingo, nesta semana que se inicia? De fato, amado irmão, amada irmã, nós não sabemos o que você precisa. Mas quando você coloca para o Senhor, no tempo dele, na hora dele, tudo se transforma. Com certeza, amado irmão, amada irmã, você está pensando aí várias e várias coisas, o que é necessário pedir. Mas que você possa mesmo colocar para o Senhor o que é necessário para ser mudado, o que é necessário para ser transformado na minha vida e na sua vida nesse dia. Que a graça do Espírito Santo mesmo possa ir fazendo novo todas as coisas na sua vida, amado irmão, amada irmã. Como nós já falávamos e pedíamos no começo, a graça do Espírito Santo. Que o Espírito Santo possa mesmo vir fazer morada no meu coração, no seu coração, nesta manhã. Amado irmão, amada irmã, que você possa colocar mesmo para o Senhor nesse dia o que é o seu impossível, o que é necessário para ser transformado no meu coração e no seu coração nesse dia. E nós pedimos, Senhor, pela graça do Espírito Santo. O Espírito Santo é dínamo. O Espírito Santo é movimento, o Espírito Santo é ação. Então, amado irmão, amada irmã, que você possa pedir mesmo a graça do Espírito Santo no seu coração nessa manhã. Pede assim, vem Espírito Santo sobre nós nesse momento, sobre mim. Vem Espírito Santo fazer novo esta situação. Vem, ó Espírito Santo, transformando aquilo que é necessário. Venha ao Espírito Santo de Deus, dando um novo para a minha vida, para a vida daqueles que estão ao meu redor. Vem Espírito Santo fazer novo todas as coisas. E amado irmão, amada irmã, durante a caminhada, muitas vezes nós nos deparamos, né? A gente pede o Espírito Santo a todo momento, mas às vezes nós vemos que a fraqueza espiritual acontece. E é necessário sempre nós pedirmos a graça do Espírito Santo, sempre, de novo. Que o Espírito Santo venha mesmo de encontro a cada um de nós nesse dia, nesta manhã, neste domingo, nesta semana que se inicia. Que o Espírito Santo venha fazer novo todas as coisas. Que o Espírito Santo possa vir mesmo queimar o nosso coração, queimar a nossa história. Vem Espírito Santo de Deus nesse dia, nessa manhã. Nós precisamos, Senhor, desta graça, Senhor. Nós precisamos, Senhor, deste amor, Senhor. Nós precisamos dessa nova efusão do Teu poder. na minha vida, na nossa vida. Vem Espírito Santo de Deus e renova, Senhor. Vem, ó Espírito Santo de Deus, e queima de novo, Senhor, o nosso coração, Senhor. E reacende, Senhor, aquilo que é necessário acender no nosso coração. Que a graça do Espírito Santo possa vir mesmo, que você possa fazer desta música a sua oração nesta manhã.
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E nessa certeza, e nesta certeza mesmo, amado irmão, amada irmã, que esta graça do Espírito Santo possa fazer presença no meu coração, no seu coração nessa manhã. E também, já estamos chegando ao final do programa Encontro com o Senhor Jesus. Queremos agradecer, né, toda a produção aqui da rádio, todas as pessoas que estiveram e estão conosco nesse momento de oração. E também colocar, né, nesse momento de oração, pedir oração Júnior e Neuzi, oração por Arlindo, Amarildo, Amauri, Ariovaldo, Juliana. A Cleonice pede oração para Cleonice, Marilza, Michele e Josiane. Oração também para os netos, para a Nora. Nora G, que mora lá em Lençóis Paulista. Aqui é Augusto. Pede oração para toda a família, para a esposa Maria do Carmo, para os seus filhos Mateus, Augusto, para a Nora Emily, Larissa, e agradece por tudo que o Senhor Jesus, por intercessão de Nossa Senhora Aparecida, tem feito na vida deles e continua fazendo. Dona Arminda pede oração também pela família Branco, Guimarães, Almeida, família Zambianco, família Manuel, família Moraes, família Castilho, família Rodrigues, família Fernandes, família Souza, família Pereira da Silva, Vesma, família Martins, família Duarte, família Anselmo, família Oliveira, família Bueno, família Borges, família Brume, família Carvalho, família Santos, família Rodrigues Lima, família Oliveira. Pede também pela saúde de José Sérgio da Silva, Gumercindo Ferreira Santos, todos

Perdão, Tadal, Iaçuda e Catarina Ferreira, pela Guarda Municipal de Itararé, pela Polícia Militar, pelo Corpo de Bombeiro e por todas as comunidades da cidade e das zonas rurais. E também queremos colocar nesse momento, né, a todas essas pessoas que estão ajudando ao próximo pela Guarda Municipal, por este, né, estando à frente desta situação de urgência para sanar, né, as situações, para arrumar o quanto antes as casas. E aqui também eu quero deixar um convite, você que queira ajudar na recuperação das casas desses irmãos que foram afetados por esta chuva, que você possa se dirigir até a unidade lá da GCM, né, da Guarda Municipal de Itararé, e que se colocar, né, para ajudar. Se você tem a possibilidade, que você assim o faça. Às vezes você não sabe fazer, mas sabe quem possa fazer, que você possa fazer esse convite, que ele possa fazer essa doação do tempo dele para ajudar ao próximo. Pede também oração de cura e libertação por Claudineia, pelo esposo José Paulo, pelos filhos Maria Eduarda e João Paulo, pela saúde de Flaviane Floriano Alves e por todos aí da rádio. Obrigado. Nossos agradecimentos, né, a todos que estão junto conosco nessa manhã. Também quero colocar aqui, né, amanhã, feriado nacional, que nós possamos colocar a nossa nação brasileira em oração. Nós bem sabemos que precisa ser mudado, mas é necessário também a oração. Na palavra vai dizer que nós devemos orar pelos nossos governantes, pelos aqueles que nos regem, né? Então, amado irmão, amada irmã, que você possa colocar no momento de oração pela nação brasileira, pelos governantes, por aqueles que estão à frente, né? Quero aqui pessoalmente colocar todas essas pessoas. Coloco aqui também todos aqueles da minha família, família Souza, família Oliveira, família Mainardes, família Borges, por todos os irmãos e irmãs que estão junto conosco nesta manhã no momento de oração. E que Deus possa mesmo fazer um novo na minha história e na sua história. E amado irmão, amada irmã, a palavra que fica para o nosso coração nesse dia, Jesus dizendo para mim e para você: se dois de vocês na terra estiverem de comum acordo sobre qualquer coisa que queiram pedir, isso lhes será concedido por meu Pai que está no céu. Pois onde dois ou três estiverem reunidos em meu nome, em nome de Jesus, eu estou aí no meio deles. Então, amado irmão, amada irmã, esta certeza que quando nós nos colocamos em oração, nós nos colocamos para o momento de entrega, de intercessão, Deus está junto conosco. E quando de comum acordo nós colocamos aquilo que pedimos para o Senhor, na certeza que Ele nos dará. Amado irmão, amada irmã, foi uma alegria estar junto com vocês nessa manhã. Nós queremos louvar e bendizer o Senhor Jesus pela vida de cada irmão, cada irmã mesmo que esteve junto conosco. E esperamos até um futuro próximo, uma próxima final de semana, estaremos juntos mais uma vez. Deus abençoe a cada um. Louvado seja o nosso Senhor Jesus Cristo, que para sempre seja louvado. E estivemos reunidos e permaneceremos unidos. Em nome do Pai, do Filho, do Espírito Santo. Amém. Até breve. Deus abençoe a cada um.

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1: Bem, amigos da FM 94, mais um programa Turno do Tempo no seu rádio. Vamos rodar os melhores sucessos nacionais e internacionais, especialmente para você. O telefone que mais toca na tarde de domingo está liberado. Aqui a produção musical e apresentação é Dirceu Fernandes, juntinho com vocês até as 14 horas. Abrindo a programação de hoje com dois sucessos internacionais. Uma boa tarde.

0: Meio-dia, 15 minutos, Itararé, estamos apresentando o programa Tudo o Tempo até às 14 horas. A sua ligação, né, é 3532-6081 para mensagem e áudio até 20 segundinhos aí para nós, né? Tá aí, aqui a produção, a apresentação do Sr. Fernandes e comigo aqui na mesa, nos comandos dos 25 mil watts de potência. Ô, Léo Medeiros, dá uma boa tarde, Léo Medeiros, boa tarde.
1: Boa tarde, seu, boa tarde, ouvintes do Túnel do Tempo. Tamo junto aí, misturado até às 14.
0: Até às 14 horas, muita música bonita vai rolar aqui, né? Nacionais até uma hora, você pode pedir sua música, viu? Tanto nacionais como internacionais, você pode pedir pelo 3532-6081, tá liberado para você. Lembra que tem um sorteio de um bolo cookie, um presente da padaria Três Irmãos do Alvorada, lá do Alvorada, e um bolo confeitado para aniversariante. Aí, um presente da Confeira Jaceto, do Zeca da Confeira, do Guilherme, né? Hoje aberto meu dia aí, a Confeira, né? Oh, beleza, um abraço para todos os funcionários do Confeira aí, Confeira Jaceto, do amigo Zeca e Guilherme. Tá aí, agradecendo já o pessoal que estão participando aqui, muito obrigado. Você vai mandar seu áudio, sua mensagem. De manhã já apresentei aqui o programa da manhã, Coração Sertanejo, juntamente com o Marcelo Love. É, tá aí, né? Muito bem. Vamos trazer a Vanusa, então, atendendo a pedida. Marisa pediu, vai ouvir.

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Meio-dia, 23 minutos, Itararé, estamos apresentando para Itararé e toda a região o programa Túnel do Tempo até às 14 horas. Vamos lembrando que hoje no Pesqueiro do Bola tem animação lá, bailão, dançando lá com Paquinha Som, hein? A partir das 4 da tarde, com chuva, sem chuva lá, não tem erro não, né? Tudo com cobertura, tudo legal. Beleza? Então tá aí, então, né? Você que à tarde não tem um lugar legal, assim pra você ir passar as horas agradáveis, lá tem diversão, lazer e muita pesca, viu? E hoje tá servindo almoço, agora meio-dia lá tá servindo almoço, deve ter almoço ainda lá, né? Estão servindo almoço, tem leitoa, leitoa pururuca lá hoje, hein? Leitoa desossada, né? E também tem alcatra no espetão, tem também, né? Almoço normal lá pra você, né? Que no almoço ainda desce lá 10 minutinhos daqui ali, é pertinho, né? Ali pra baixo da Ponte Seca ali, que vai pra Sudo Velho, né? Então são 10 minutinhos pra você ir lá e passar a tarde agradável lá no Pesqueiro do Bola hoje, beleza? Vamos dar um abraço lá pro Paulinho Nisso, tá ligado aí? Um abraço pro Paulinho Nisso, tá almoçando, curtindo o programa por aí, né? Também seu Carlinhos e Dona Silvana lá na Vila Jura, né? Já ouviu o sertanejão de manhã, agora tá vindo o Túnel do Tempo, né? A Carla também, um abraço. Tamires, muito obrigado pela audiência aí, né? A pessoa da família toda aí, muito obrigado pela audiência. E agradecendo aqui também seu Zeca da Cofez. Hoje descansou um pouco, né, seu Zeca? Seu Zeca, Dona Magna, o João Manuel e toda a criançada. Um abraço para todos aí da casa do Zeca aí, tá bom? Também sou o Cláudio da Cupercigo, Dona Rosa, muito obrigado pela audiência. Almoçando com certeza, curtindo o Túnel do Tempo, já ouviu também o sertanejo de manhã. Está ouvindo agora o Túnel do Tempo, muito obrigado pela companhia conosco. A Neide e o Hermes também, confirmando a audiência, muito obrigado. O Ilir Bonoto e a Simone lá do Jardim Oregomes, beleza. E também no bairro velho, Mateuzinho da Cipapel e Dona Maria Baiana. Muito obrigado pela audiência. O Serginho do Correio também, confirmando a audiência. O Rabelo, lá da Ouvindo no Tempo. Muito obrigado. E no Cerrado Inês. E a Marisa do Urigome, já ouviu a música dela. E a música Vanusa, Manhã de Setembro, né? A Dona Bene também do restaurante Toca do Leão. Adoro essa música da Maria, da Vanusa, Manhã de Setembro, e nós estamos em setembro, só que não é manhã, já é tarde, depois do meio-dia, né? Ei, beleza. Na Via Santa Teresa, um abração lá para o seu Nilson Berneck e Dona Betinha, almoçando um franguinho curtindo o programa aí, né? Bom demais, né? Vamos então trazer mais sucesso aí para você, e você pode pedir sua música aqui pelo 3532-6081, ou mensagem de texto, um áudio até 20 segundinhos. Beleza? Tem participação do Zezé de Camargo? Você está brincando? Águas passadas. Ah, com o Fafá de Belém, né? Zezé de Camargo, Luciano participando. Vamos ver se é bonita? Vamos lá então.

Meio-dia, 35 minutos. Carlos Alexandre, vem me socorrer. Agradecendo a audiência, o pessoal que estão participando aqui, muito obrigado. Agradecendo aqui o Aristide lá do Alvorada, a Silmara, muito obrigado aí, curtindo o programa no Alvorada, muito obrigado pela audiência. Também o Zé Cássio lá em Itapetininga, curtindo o programa, obrigado. Daqui a pouco ele entra o áudio aqui também, né? Jardim São Paulo, um abraço para o Joel e a Berenice, tá aí ligado conosco. Também no São Terezinho, Amaral Sapateiro, obrigado Amaral e família. Aí nós São Pedro, São Gabriel, Alves Batista também, Dona Tereza. Aí o Juno da Borracharia também, muito obrigado pela audiência. Lá no Pinheirão, um abraço pro, aí pro Nilton. O Gilson, já encontrei com o Gilson na feira hoje, estamos por aí também. Muito obrigado a toda a família do Pinheirão aí, curtindo a programação. Nelson Monteiro também, família. Aí também o Pepe Hortaliça, o Paulo César, um abraço para todos os vizinhos aí, viu? Obrigado pela audiência, a todos vocês aí, pela companhia conosco. E no Morro Chato também, agora, na hora do almoço, curtiu o programa conosco, o José Rodrigo de Lima, Dona Sidene, o Dinan, aí do sítio Santo Antônio. Um abraço para vocês todos aí, feirantes, tá bom? Bar do Orval também, Dona Maria Isa, o Juari, o Vitor Henrique, aí a família do Betício Nilson, né? Muito obrigado pela audiência de vocês, tá bom? E o Goiaba do Táxi também, do Naegre, também confirmando a audiência aí conosco. Novo Horizonte, o Sérgio Werneck, um abraço pro Sérgio Werneck também. E aí também a galera, a Márcia Marciano também curtindo o programa, né, Márcia? Um abraço, meu, obrigado pela audiência aí, tá bom? O Nivaldo e Dona Arlete também estão na audiência aqui no Jardim Bado Ginásio. Muito obrigado pela companhia conosco aqui até as 14 horas, ou melhor, até as 2, né? Mais próprio falar, né? Agora parece que a Martinha vai cantar, é? A Martinha no seu rádio!

12h42 de minutinho e tararé, túnel do tempo para você até as 14 horas, levando aí o melhor da música nacional e depois vem aí também as internacionais para você, né? Beleza? Aqui que eu mando um abraço lá pro Paulo Jung, juntamente com a esposa do Dona Maria Helena, aí o Paulo Henrique, o Vinícius, o Thiago também. Aproveitando, já mandar um abraço lá para a irmã da Dona Marilene, lá para a Marisa, lá do Centenário, lá para os irmãos lá no Pinheirão, né? Lá para o Nilton, para o Gilson. Muito obrigado a todos vocês aí que estão com o rádio ligadinho aqui na 94, Túnel do Tempo, né? Um abraço para o Nelson, segurança da Vila ali da Jardim Fronteira, Nelson, nosso 20 de carteirinha, né? Muito obrigado. Lá para o seu Loi também de Jaguavel, de Jaguareíva, muito obrigado. A galera do G-Corte também, seu Gilberto próprio, né? O Paulinho, temos o Zé Maria lá do CDHU, muito obrigado pela companhia conosco. E lá em São José da Boa Vista também o Celso Donizete e família. Jaguareíva, o padre Zé Orlando, né? Era do Sengé, está lá em Jaguareíva, família Quitaré, do Paulo do Sérgio Taxista, muito obrigado, irmão do Sérgio, né? No São Pedro Mauron também, Mauron do Cofeso, muito obrigado. Aqui é Light, aqui da Amazonas Ribas. Meu amigo Patrick lá da Vila Beca e a Cristiane e os filhos também, curtindo a programação, muito obrigado. Um abraço aí pro Tadeu do Bar aqui também, da esquina aí, né? E a clientela aí, muito obrigado pela audiência. Seu Augusto Schroeder também lá da João Guise, Alga Santiago Sérgio Ruivo, o Lucas, o marido Jesus e o Luiz Carlos também, muito obrigado, viu? E também agradecendo aqui. O Djalma lá de Sengés, o Djalma dos Santos. E aproveitando, já mandou um abraço e um beijo lá para Mirella, curtindo o programa em Sengés, Paraná. Vai ouvir o Fredson.

Meio-dia, 50 minutinhos, 10 para 1 da tarde. Você está ouvindo aí o Túnel do Tempo até as 14 horas. 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Beleza? Um abraço lá no Açougue do Nicola, lá para a Leia, para o Júnior, a Letícia e o Wandy. Muito obrigado a todos vocês e do Açougue do Nicola. Agradecendo aqui lá um Paranazão, lá no Porto Felício, município de São José Bautista, o Adalto, o Donacido, o Jones, toda a família. Um abraço para todos aí do Porto Felício aí que estão com o Rá ligado, muita gente lá ouve o programa Domingão aí, né? Chaca Moreira, um abraço lá para o seu clube, Dona Graucelina, também o Marcelinho Moreira, se não tiver medo da chuva, diz que eu vou mostrar lá hoje, né? Marcelinha Beatriz. O cara tem medo, é que nem cabrito tem medo de água, né? É problema assim, né? Aí é duro, né? Diz que não ia mostrar com o papai só porque tá com medo de chuva. Ah, tá bom. Em Salto do Itararé, Paraná, um abraço lá para o seu Newton, aí do bar, a sua esposa Dona Ana, muito obrigado aí pela audiência, tá bom? No Alvorada, Dona Maria Júlia também, lá com a gurizada, lá com a tambiosada lá, né? O Nelson, o Dilson, o Marcelo e o Nico, muito obrigado a todos aí, viu? Pela audiência. E o Carlinho da Sabesp, também da Vila Jorge, da Rua Prudente de Moraes, muito obrigado aí, meu amigo Carlinho da Sabesp e toda a família. Mercado São Lucas também, o seu Carlinho, português, Dona Dalva, por aí aberto, ainda tá aí curtindo o programa aí, muito obrigado. Santa Bárbara, família Franciscone, seu João, seu Lido, Dona Marlene também, já estão por radião ligado lá. E também lá no CDGO de Santa Terezinha, que está ali com ligado lá, o Vanildo, a Patrício, Lucas e a Cauane. Um abraço lá no Cabanha, lá do meu amigo. Um abraço lá para o Tupá Solange Antônio, na Nova Cabanha, né? Antônio, muito obrigado a todos aí da família, curtindo a programação aqui, Túnel do Tempo. Muito obrigado pela audiência. Deixa eu ver aqui. 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Beleza? Tá então, né? Vamos aqui mandar um abraço pro pessoal lá da Laranjal Paulista, lá pro Norberto Zambico, família Itaré lá. Um abraço pro Lázaro Santos também, que logo mais 19 horas tem o programa aqui, Anos Dourado, das 19 às 23 horas, sempre no ritmo do Túnel do Tempo, que é as músicas românticas, né? O Lázaro começou comigo aqui no rádio há 20 e poucos anos atrás e tá aí com o seu programa Mandando Brasa às 19 às 23 horas. Ele e o irmão dele aqui no telefone atendendo os ouvintes, né? Um abraço lá no Jardim de São Paulo, lá pro meu amigo Toninho Bochinal e família. Muito obrigado. O menino também do Latino, Zé Menino, muito obrigado. A Neucila do Cambará, lá do Jardim Fronteiro, um abraço nele também. Ali, o meu amigo Cida Cespa, o Laureano Aparecido Laureano na audiência, muito obrigado. E para vocês, nada melhor que o Luizito Gema.

0: 13 horas em pontinho. 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Então vamos para um breve comercial e já voltamos com as internacionais e também nacionais, claro, né? Para você, boa tarde. 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

0: Agora 13h07, voltamos com a segunda parte do programa Túnel do Tempo. Atenção para os documentos que tem, se encontra aqui na emissora, nos vai buscar até agora, né? A Beatriz Corteroli, o Marivaldo da Silva Machado também, a Jéssica Vieira, José Alves Marcelo, o João Nunes Cavalcante, Maria Eduarda Batista, Gabriel Gonçalves Martins, Célia Renata Souza e Marcos Vinícius da Silva. Tem documento de vocês aqui na emissora, viu? Aqui no estúdio, né? Que está no meu alcance aqui para me divulgar, né? Então tá aí, então, para você. Tem um desses documentos, identidades, título eleitoral, né? Pode me buscar aqui, tá bom? Beleza? Vamos então, Léo Medeiros, atender aos ouvintes que estão aí no seu lado aí agora, né?
1: Vamos lá. A galera aqui está chegando para participar com a gente no Túnel do Tempo. Vamos trazer aqui a participação do nosso companheiro Zé Cássio.
2: Boa tarde, Léo Medeiros. Boa tarde, Dirceu Fernandes. Gente boa do rádio da 94 FM. Aqui é o Zé Cássio, morador de Tapetininga. Quero ouvir, se for possível, ir nas Internacional com o Frederico. Eu te amo, eu te quero. Ofereço a todos os ouvintes essa música linda, e principalmente a minha esposa amada aqui em Itapê. Aí Tapetininga. Bom domingo a vocês, um abraço, bom final de semana, bom feriado amanhã também, e até a próxima. Tô na escuta.
1: Obrigado, Zé Cássio, um abraço para todos aí em Tapetininga. Mais gente chegando aqui.
3: Boa tarde, gostaria de participar do sorteio. Meu nome é Maria Vitória do Carmo e queria participar do sorteio do bolo. Colocar o nome do meu avô, que ele faz aniversário. É José Américo Rodrigues do Amaral. Tchau, Deus abençoe a todos. Uma boa tarde.
1: Boa tarde, obrigado pela participação. Aqui, boa tarde, Carlinhos da Vila Jora. Deus abençoe vocês. Obrigado, Carlinhos. Mais gente chegando aqui.
4: Ô, Dirceu Fernandes, boa tarde. Boa tarde aí, o Léo Medeiros também. Paulo Jung por aqui. Se der pra tocar aí, toca o Nazaré nas Internacional pra mim aí, Love Hurts. Aí dá um alô pra Maria Helena, que tá na casa aí, o Thiago. Eu tô aqui em Santos, na descarga do milho aqui agora. Falou, Dirceu. Tchau, tchau, abraço.
1: Muito obrigado, Paulo. Um abraço para você aí também. Tá chegando por aqui também o Osni.
5: Viu, lá foi eu. Tô precisando de coisa de franzinha. Tem mais um.
6: Boa tarde, tudo bom? Aqui é o Osni do Jardim São Paulo. Eu queria escutar uma música, Homem Triste. Eu ofereço para tudo quem estiver escutando, que eu pedi já hoje, os pragas não me tocaram. Vamos ver se vocês tocam para mim.
1: Tá bom, pode deixar, a gente toca sim. Tem mais gente chegando aqui. Boa tarde, queria pedir uma música Nova York. Ah, deve ser. Ah, pode deixar, a gente vai tocar com o Christian Ralph, tá bom? Deixa eu ver, eu sou. Deixa eu ver o nome aqui. Boa tarde, eu sou irmã da Maria Vitória, enfermeira, ela trabalhava em Sorocaba. Deixa eu ver aqui, essa para o Dirceu Fernandes, ok? Beleza, obrigado pela participação também. A Carmen Camargo, boa tarde, estamos ligadinhos aqui, por favor, coloca o nome da minha sobrinha Ana Paula Camargo Dias e meu cunhado Luiz Carlos Camargo para o sorteio do bolo, fizeram aniversário essa semana, né? A Rosana está aqui, mandou até o RG aqui, Diego Vieira do Amaral, tá bom. Tá participando, viu, Rosana? O Nilton Ferreira do Queijo. Estamos na escuta também na queijaria. Opa, obrigado. A Rita de Cássia. Diga, Rita.
7: Oi, Dirceu. Oi, Léo. Tudo bem com vocês? Dirceu, aqui é a Rita de Cássia Ferreira do CDHU Ponte Seca. Hoje eu tô passando para homenagear o meu marido, oferecendo o programa inteiro para ele, que ontem foi aniversário dele. E como aniversário é um dia muito especial, né? Então, eu queria dizer...

0: É que Deus conceda a ele muita saúde, muitos e muitos e muitos anos de vida ainda perto de mim, junto comigo. E que Deus o abençoe grandemente. Um forte abraço meu para vocês e fiquem com Deus. Queria concorrer
1: Obrigado,
0: ao
1: muito
0: bolo.
1: obrigado, Rita. Um abraço aí no Ney, parabéns, viu? Boa tarde, tem mais gente participando aqui. Boa tarde, Dirceu. O sorteio hoje, colocar meu nome, aniversário dia 1º, terça-feira. Helena Vieira Segato, já está anotado aqui. Tem mais três aqui para atender, vamos ver aqui rapidinho quem é. Bom dia, boa tarde, Dirceu. Gostaria de participar do sorteio do bolo. A minha neta Ana Clara e Luísa, somos aniversariantes do mês de setembro. Gostaríamos de ganhar o bolo. Tá bom, tá? Já tá anotado, o seu já anotou ali, tá? Boa tarde, seu e Léo. Manda um alô para nós aqui no CDHU Santa Terezinha. E pode colocar meu nome no sorteio do bolo, hein? A Silvia Regina Paz. Deus abençoe a todos. Ô, Silvia, obrigado pela participação aí, tá bom? E o último aqui, para fechar esse bloco, vamos ver quem é.
2: Boa tarde, seu Fernandes. Eu estou aqui na Pauliceia. Até pedi uma música para oferecer aqui para o Laerte Gaia, para todo mundo que está aqui no bar dele. Um abraço, seu Fernandes, para todo mundo da rádio.
1: Obrigado, um abraço para você também. Tá aí, Dirceu.
3: Beleza, um abraço para todos aí do Laerte, o Júlio, a mamãe, aí um abração aí, viu? Deus que abençoe todos vocês que estão aí curtindo o programa. Eu um abraço lá para o Aparício Werneck e Dona Neri também, mandou mensagem para mim que está ouvindo o programa. Muito obrigado, viu? Também quero agradecer aqui.
1: Entrou.
3: Oi? Pois não? É isso aí, então. Um abraço também para o Paulo de Barros, a Marlene e a Dona Ana, e aí da para São José também, curtiu o programa, muito obrigado. É a nossa galerinha que estão curtindo o programa e vão ver as duas, a primeira de hoje aí do Internacionais. Boa tarde.

Agora, 13h22 minutinhos, estamos aí apresentando o programa Tudo Tempo, até às 14 horas. Um abraço lá para o Paulo do Fórum, lá da Santa Terezinha, também o Zé do Móveis, lá da Prudente, né? Um abraço aí também para o pessoal que estão curtindo o programa, aqui no sítio, na fazenda, na chácara, onde estiver, meu amigo, minha amiga, muito obrigado pela audiência. Pessoal do Serrinha, aí da Manga Rosa, também do Barreirinho, da Paineira, Barra Alegre, muita gente, né? Bar do Quadro, Pedra Branca, Cerrado, Itopava, Santa Cruz do Lopes, Santa Bárbara, muito obrigado, um abração para todos aí do Pedra Branca, Cerrado, né? Enxovia, Santa Bárbara, Santa Cruz do Lopes, Matão, Erval, Morro Chato, Taquaruçu, muito obrigado a todos aí pela audiência nesta tarde aí, meio querendo chover, né? E curtir o programa. Um abraço lá para José Filipac também, lá na Santa Terezinha, lá da Mercearia. Um abraço, Rosângela, muito obrigado pela sua audiência aí, tá bom? Também doutor Edu Bandone, também muito obrigado. Tati Atânia da padaria, lá da 15. Família Zambianco, um abraço aí para o Roberto, aí para o Reinaldo, né? Aí na chácara, curtir o programa. Obrigado. A Marta e o Livino da loja também, a Marta e o Livino Almeida, muito obrigado pela sua audiência. E no Alvorado, Nivaldo Moita e família também, doutor Valdir Ramos, muito obrigado, doutor Valdir e família, Azuleide e o Ricardo também, confirmando a audiência, a dona Lourdes, muito obrigado aí da Vila Beca, muito obrigado, dona Lourdes da Vila Beca, né? Muito obrigado aí a dona Azuleide e o Ricardo, também o doutor Luiz Arnaldo Pelissari também, muito obrigado, viu, pela companhia conosco em 94, o Beck da Transfada. O antigo Transfada, né? O Beck lá da Vila Jura, muito obrigado. O Marola lá do Jardim Alvorada e família também, muito obrigado. No Bequinho, Rafael Bertone e família. Ayrton Alves também, né? Lá da Vila São Pedro, muito obrigado. E também agradecendo aqui. Pessoal de Itapeva, lá da Jardim Bela Vista, lá o Carlão. Carlão e sua família, muito obrigado. E aproveitando, já mandando um abraço para a galera do meu Messenger aí também, estão vindo o programa, muito obrigado. Já estava aqui agora me anotando, o pessoal do Messenger, muito obrigado, meus como é que é, meus seguidores aí, né? A Olivia Gondim, a Giovana, a Lisete Aparecida, a Alfrândia Família, a Inês Silva, a Márcia Marciana e também o Juraci Godoy e a Marlene. Muito obrigado, pessoal, aí da Rua 7 de Setembro, curtindo o programa aqui até as 14 horas, com muita música bonita para você. Boa tarde.

13h28, tá aí, Osni, a música não tocar pra você, nós toquemos agora, viu? Tá bom? Beleza? Tá aí então, né? Vamos aqui mandar um abraço ao Jardim Alvorada lá, pro pessoal que tá curtindo o programa, muito obrigado. Também na Vila Beca, também lá na João 24 do Tubo, Wilson Correia, a esposa Carmen, a galera lá da Carne Lida também, seu Jeffrey, Franciane, a Mariana, o Eliton. Muito obrigado a todos que estão na faxina aí, né? É feriado, né? Beleza? Oh.

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Paquinha Som, a partir das 14 horas também lá, um lugar de diversão, lazer, muita pesca, ambiente familiar gostoso, né? A tarde lá, né? Beleza, com chuvinha assim, meia, que hoje tá legal, domingo passado eu sofri lá, viu? Mas era pedra, né? Hoje tem, vai chover chuva de benção hoje, que bom, né? Beleza? Tá, então, agora sim são 13h30, 1h30 da tarde, agradecendo aí a Deus, o pessoal tão sintonizado nessa tarde domingo aí, né? Uma tarde meio chuvosa, todo mundo na casa, tudo já almoçado, já estão com a barriguinha cheia, né? Curtindo o túnel do tempo, bom demais, né? Bom demais da conta. Aí as músicas que você gosta, você pode pedir qualquer música sertaneja, nacionais, internacionais, quem manda aqui é o 20, tá? Então, não é eu, o Léo, que manda aqui, quem manda é o 20. Tô tocando uma sertaneja, pediu internacional, nós tocamos. Se pediu uma nacional, nós tocamos também, tá bom? Beleza? Vou trazer uma moda mais bonita, mais romântica agora. Agora vem uma romântica para você. Boa tarde.

13h35 minutinho, aí esse é o programa Tom do Tempo, que você, né, ouve aqui as músicas que não ouvi antes, né? Tá aí, um abraço lá pro Rubão do Cruzeiro, lá, o Rubão da Quitanda. É isso, Quitanda, né, Rubão? Agora está na boa, só descanso merecido, né? Novo Horizonte, um abraço para o Amantino Carreteiro e família também, curtindo o programa conosco, lá no Alto São Pedro, dona Ana Rosa Padilha também curtindo o programa ali na Travessa de São Pedro, né? Não é bem na São Pedro, né? Um abraço para o Pedrinho Melancia também, Pedrinho da Circulagem, um abraço para você, Pedrinho, e toda a sua família aí curtindo o nosso programa, obrigado, viu? Luiz Corgozinho lá do Fabri também, a todos os funcionários frentistas do Fabri, do Estradão, aquele abraço aqui do senhor Fernandes, lá pro Pedro Pinguim também do Mercado Souza, muito obrigado, Aurélio também, né, lá na chácara, lá em Santa Bárbara, que tinha o programa aqui no Bar do Ginásio, seu João Batista, muito obrigado, aí da Vila João Adolfo, mas é Bar do Ginásio, né, não é bem, agora é Bar do Ginásio.

né? Seu Jonas também lá do Estradão, um abraço na sua residência, na 3 de maio, curtiu o programa, um abraço, Jonas e família também, né? Lá no Bairro da Cachoeira, o Fabião da Cachoeira, o Fábio Ferante e toda a família, um abraço, obrigado pela audiência. E no restaurante Toca do Leão também a galerinha lá, tá lá, o João que vai para o Masterchef 2050, já tá agendado, né, João? O Joãozinho, a Edna e todos os funcionários do Toca do Leão, muito obrigado pela sua audiência. E na Gruvilão, um abraço pro senhor Orlando, na Paula, também lá pro Juninho, lá pro Véio e pra dona Neuzi. Curtindo o programa, não é sertanejo, mas também é bom, é isso aí, ó.

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1: Muito bem, agora são 13 horas 40 minutos. Vamos aqui seguindo em frente com o Túnel do Tempo, ao lado do companheiro Dirceu Fernandes. Está ali atendendo os ouvintes. E agora vamos falar aqui também o pessoal que está participando, né, Dirceu? A Inês, lá do Bairro do Cerrado, está participando com a gente. Obrigado, Inês. Um abraço para você. A Raquel Marques mandou um áudio curtinho aqui, vamos ver.
2: Fala para o Dirceu Fernando que ele foi a mulher que ele foi para tocar. Agora que eu comecei a dançar, ele parou. Eita, né? Esse é bom dançar. Comecei a dançar, ele parou. Ê, Dirceu, né? Coloca mais, guri. Mais de Pokémon.
1: Tá bom, Raquel, tá bom. Obrigado aí pela participação.
3: Ô,
1: tá.
3: Mariozão, cobra muito caro pra tocar com o Jonas.
1: Vamos seguindo em frente, atender a galera aqui, deixa eu ver.
4: Boa tarde. Mais uma vez, se programar um que você tem, tudo não deu tempo, meu filho. Eu, estamos aqui te ouvindo, agora... Só curtindo o seu programa. Parabéns pelo programa mais uma vez, Dirceu. É sucesso em toda a região. Abraço para você. Abraço para a equipe que vocês fazem esse programa. É maravilhoso. Fiquem com Deus, tá bom? Deus abençoe.
1: Muito obrigado.
3: Esse é o Adalto lá do Porto Felício. Oh, da beira do Riozão lá.
1: Ei, qualquer dia nós vamos
3: tá
1: lá.
3: Está dando... Piava e curimba de 10 quilos.
1: Nossa! Vamos lá, né? Qualquer dia chegamos aí. Boa tarde.

0: piava e curimba de 10 quilos.
1: Nossa! É. Vamos lá, né? Qualquer dia chegamos aí. Boa tarde, quero participar do bolo. É o Fernando, a Diva. Boa tarde, Diva. O Antônio, aqui é o Pedrão, vigia da Cofesa, loja 2. Está ligadão no Dirceu no turno do tempo.
0: Até que fita
1: esse sinal de vida, Pedrão. Tem mais um aqui, Dirceu, aproveitar já atender também. Boa tarde, Léo e Dirceu. Parabéns pelo programa, estamos juntos. Abraços, Paulinho e Eunice. É contigo.
0: Agora sim, agora abriu aí. Ai, agora 3 horas e 42 minutos. Um abraço para Daldo, Nascido, Dionis. Todo aí do Porto Feliz, aquele abraço bem rochado aqui do seu Fernando. É hora que parar chovendo, eu vou amanhã, Daldo. Pega os corimbas de 10 quilos aí, tá bom? A cerveja eu levo, a geladinha eu levo, a picanha você compra aí. Ah, beleza, combinado, né? Moro Vermelho, um abraço lá pro Theo, do sítio da Terra Nova, também na audiência. E também agradecendo aqui o. A galera tá ligada, muito obrigado, muita gente por aqui, mas eu vou deixando, né, porque tá, o horário tá bem escassez. E vamos trazer agora, essa música é linda demais!

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Nós vamos aqui já, acho que eu vou trazer já aqui o ganhador do Bolo Cookie. O Bolo Cookie, o ganhador foi lá do padaria do Acir, foi o Paulo de Moraes. Paulo de Moraes ganhou um Bolo Cookie. Agora o Bolo Cookie Loja 7 do Zeca, o ganhador é uma ganhadora, né? Um aniversariante. A Josiele do Prado, F. Prado, dessa Ferreira, F. Josiele, Josiele, isso, Josiele Prado, ganhador do bolo lá da Cofesa Jacé, do amigo Zeca da Cofesa. Domingo que vem tem mais, hein? Domingo que vem é um sorteado aí, o do mês de setembro, aniversário do mês de setembro. Essa música é minha preferida, a penúltima, com a Vandy Vicky Souza, Saudade Me Assanha.

É isso aí, agora falta 5 para as 14, essa música me assanha mesmo. Ai, que música. O Léo achou a cantora bonita, eu achei a música bonita, né? Essa música aí vai voltar nos 18 anos, né? 18, 20 anos, 30 anos, até os 40, foi bem depois.

Música me assanha mesmo. Ai, que música. O Léo achou a cantora bonita. Eu achei a música bonita, né? Essa música aí faz voltar nos 18 anos, né? 18, 20 anos, 30 anos, até os 40. Foi bem depois.

0: 13h58 e o programa foi pro espaço. Vem aí o Rômulo Terra com continuação do sucesso aqui nacionais e internacionais aí pra você, tá bom? E Léo Medeiros, muito obrigado pela força aí.
1: Obrigado, você
0: gostou da música?
1: Opa!
0: Ah, da música, né? Ah, tá bom.
1: Obrigado, Dirceu. Obrigado, amigos. Amanhã, às 18h30, estaremos de volta no Happy Hour. Aliás, está chegando por aí o Rômulo, já está sentadinho lá.
0: Rômulo, não foi para Aritiba, não foi para Aritiba.
1: Ah, hoje ele está por aqui mesmo.
0: Ele ia para Aritiba, não foi?
1: Não foi. É fazer o quê? Mas tá bom, né? Vamos estar lá sorridente. Daqui a pouco eu mando Máquina do Tempo.
0: Máquina do Tempo. Tá aí, gente, muito obrigado. Obrigado, meu Deus, por mais um dia, pelo ar que respiro, por tudo, por acordar de manhã e vir aqui levar a música até você, aqui onde estiver, não importa onde, na cidade, no sítio, na fazenda, na chácara, onde estiver, meu abraço, meu carinho, que Deus te abençoe. Tenha uma ótima semana e até domingo, dia 13, se Deus quiser. Até lá, tchau, tchau.

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Olá, muito boa tarde, senhoras e senhores. Estamos chegando aqui pela ZYD 953, rádio emissora de frequência modulada estéreo, que operamos na frequência de 94,3 MHz, Tararé, sul de São Paulo. Com muito prazer, Rômulo Terra está chegando no seu rádio para ficar com você até as 3h30 da tarde, para trazer para você as maiores e melhores emoções dos anos 70, 80, 90. Aquele ano que fez parte da sua vida, né? De repente você estava ao lado de um grande amor, de uma grande paixão, e você vai poder aumentar o volume do rádio agora para poder curtir comigo até as 3h30 da tarde. Então, 3532-6081 está liberado nesse domingo.

Domingo 6 de setembro do ano de 2026, friozinho lá fora, né? Aquele friozinho gostoso, mas delicioso para você ficar bem grudadinho no rádio, com a orelha bem coladinho na estação 94 FM, para você curtir e fechar os teus olhos e viajar comigo na máquina do tempo, que vai trazer altas emoções. 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Então até as 3h30 da tarde vai ser mais ou menos assim. Você vai poder fechar os teus olhos e viajar comigo. Essa fez muito sucesso na década de 80. Rockwell, Kinefe, Facas. Essa é para você fechar os olhos e viajar na máquina do tempo. 2h14. Boa tarde, cidade.

0: Manhattans, Forever by Your Side. Passando nas ondas da 94 FM. Momento que você fecha os olhos, momento que você relembra aquele tempo em que se dançava dois, aquele tempo que você chegava no clube para você poder dançar com uma gata, com a menina daquele tempo, né? Demorava, trocava olhares. De repente, tocava, começava a apagar as luzes, só aquele globo girando no meio do salão, aquelas luzinhas que passava por baixo dos pés das pessoas, era um movimento totalmente mágico. E aí você saía e convidaria aquela pessoa que você tanto queria, né? Estar ao teu lado para dançar, para curtir ali pelo menos 3 minutos, 4 minutos de uma música, para ficar bem pertinho, para ficar bem agarradinho, para você sentir o cheiro do perfume, do shampoo, para depois você ir embora sonhando para casa. Pelo menos dançar eu dancei. Muitos falavam assim, né? Agora 2 horas e 24 minutos. 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
1: 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Bom, e é o seguinte, a rapaziada tá mandando mensagem, a rapaziada já tá participando, mandando só uma mensagem aqui. Nossa, muito obrigado para você que tá participando, mandando mensagem, é muito bom ter vocês aí na nossa companhia. Lá em Curitiba, quem tá curtindo a 94, nosso grande amigo Silvio, ele que está por lá, mandando seu recado aqui. Tudo bem, Silvio?
2: Muito boa tarde, meus amigos, a 94 FM de Itararé. Aqui quem fala é Silvio Nascimento, de Curitiba. Primeiramente, um grande abraço para o meu amigo Rômulo Terra, que dá essa oportunidade para a gente reviver o passado, né? Ouvir as grandes músicas aí ao vivo. Rômulo Terra, hoje eu vou mandar ali para o pessoal de Itararé, ali para o Concesso e para a Dona Maria, que fez aniversário essa semana, para a Rosileide, para o Marcos. Aí vou mandar lá para minhas duas filhas que estão aqui ouvindo ao vivo comigo, para a Pamela e para a Silvia, para a Roseli, para minha mãe, Dona Maria, para a Cirlei, para o Roberto e para o Edson. E para você, Rômulo Terra, um grande abraço. Carimba que é top, Nazaré, Love Leads to Madness.

0: 12h37 agora. Esse foi Renato Terra, Bem Te Vi, dos noveleiros de plantão aí, né? Vamos relembrar, essa música tocou na novela. Eu não lembro que novela era, mas eu me lembro que tocou essa música na novela, né? Renato Terra. Eu era bem criança naquele tempo, mas foi uma música que estourou, né? Fez bastante sucesso. Eu lembro muito bem dessa música aí. Agora é 2h34 até as 3h30 da tarde. Te convido pelo 3532-6081, liberado, para você pedir música e mandar para quem você quiser. Deixa eu mandar um abraço lá pro Bejair de Oliveira, lá do Jardim São Pedro, do Origome, curtindo a 94. Nossa, muito obrigado, viu, Bejair de Oliveira. Meu vizinho, bem dizer, lá o Bejair de Oliveira, grande parceiro, grande amigo. Sempre que eu preciso do Bejair, eu corro na casa dele lá, né, Bejair? Obrigado aí pela sintonia, tá bom? 2h35, todo mundo ali curtindo, né? Tem bastante gente que curte ali no Jardim São Pedro Dorigome. Também quero mandar um abraço pro Fernando e toda a sua família, né? O Fernando que falou, manda um abraço pra mim. Também o Fernando, tem o Márcio, tem a Maria Fernanda, tem a Daniele, né? Todo mundo curtindo ali a 94, a Lia, também tem a Mi, tem o Jorginho, tem o Wilson. Oi, Wilson, tudo bem? Será que o Wilson tá curtindo lá agora, Wilson? Beijo no teu coração, menino. O Wilson também curtindo, a Marina, todo mundo ali do CDHU Ângelo Guizzi, sempre curtindo a 94. Nossa, muito obrigado pela sintonia. Agora 2h36, 2h36, quem mais tá curtindo aqui? É a nossa ouvinte, né, de todos os finais de semana, a Geise Almeida. Nossa, muito obrigado, viu, Geise, por você estar curtindo a 94. Um abraço, um beijo no coração. Ela está pedindo aqui o Lionel Rich, Say You, Say Me. Eu vou tocar para ela, o Lionel Rich. E daqui a pouquinho, o Total está chegando com o Lee aqui na 94. Agora é 2h36. Como diz o nosso grande amigo lá de Curitiba, ele fala mais ou menos isso?
1: Carimba que é top.
0: Carimba que é top. Agora 2h36. Boa tarde.

0: 2:40. Lenny Rich, Say You, Say Me. Agora 2:40, faltando 20 minutos para as 3:00 PM e até as 3:30, 3532-6081, liberado para você pedir música, mandar para quem você quiser. Passou depressa a semana, não é? Semana passou tão depressa, já estamos juntos, né? Tararé foi castigado aí por uma tempestade, né? Muita gente sofreu com o granizo que caiu, né, na nossa cidade, mas hoje é dia de você curtir a 94, ouvir música, lembrar, relembrar daqueles bons e velhos tempos, sempre grudadinho aqui nas ondas da 94. 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
0: 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Agora 2:43. 2:43. Quero mandar um abraço pro meu grande amigo José Carlos da Silva. Ele que estará aqui logo mais à noite também, junto com o Lázaro Santos, com o Paulinho Santos e o Zé Carlos, comandando a sua noite aqui nos Anos Dourado. Obrigado pela sintonia. Hoje ele não está pedindo música, mas deixa eu mandar abraço pro José Carlos, para suas irmãs que sempre estão curtindo, né? O José Carlos, a Lázara, daí tem as outras também que vão puxar a orelha minha, que eu não lembro agora no momento, mas estão lá curtindo a 94, isso que é o importante. Nosso muito obrigado, beijo no coração de cada um de vocês aí, tá bom? Obrigado, Zé Carlos, pela sintonia. Grande Zé Carlos, um grande amigo, um grande...

0: A gente se conhece desde a década de 80, na verdade, e é um grande cara. Eu quero conversar com ele agora, com o meu grande amigo Paulo Jung. E o Paulo Jung, já vi aqui o áudio dele, cara. Ele tá na praia. O cara é tão, mas ele tem tanto dinheiro, mas tem tanto dinheiro que nem a chuva segura o homem. Ele quer ir pra praia dia de chuva. Fala, Paulo Jung.
1: Ô, Rômulo Terra, boa tarde. Paulo Jung por aqui.
0: Fala,
1: Vou pedir
0: Paulo.
1: para você aí o Didi Thomas, Rock and Roll Lullaby. Toca para nós aí, Rômulo. Para você, para
0: Beleza.
1: Maria Helena, para o Thiago. E dentro de chuva, estão aqui para Baixada Santista aqui. Vão virar sapo aqui de tanta chuva. Falou, Rômulo Terra. Tchau, tchau, abraço.
0: Valeu, meu grande amigo. Tá chegando então pra ele. Rock and Roll Lullaby. Agora, essa de 1972. Boa tarde, cidade.

1972. O que você estava fazendo nesse exato momento? Com quem você estava? Lembra daquela paixão? Lembra daquela pessoa que passou na sua vida? O tempo passa tão depressa. E muitas das vezes deixamos de viver alguma coisa por orgulho, né? Bate aquele orgulho. Você não quer baixar a cabeça, não quer baixar a guarda e perde muitas vezes de viver um grande amor, uma grande paixão. Perde de viver muitas das vezes, você deixa

0: curtindo. É, Ricardinho, tá frio aí, né, menino? Hã? O Ricardinho tá frio ou não tá? O Ricardinho tá sentindo frio hoje tá frio, né? O Ricardinho que está com toda a sua família lá almoçando, é, e curtindo a 94 FM. Claro que está curtindo a 94, né, Ricardinho? Tá juntinho aí, curtindo a 94. Quem está lá junto com o Ricardinho? Vamos ver quem tá lá? Tá o Rafael, tá a Maria, o Ricardinho que eu acabei de falar, e as gêmeas tão fofa e linda, a Helena e também a Cecília, curtindo a 94, beijinho no coração de vocês, viu, Helena e Cecília, que estão curtindo a 94, nosso muito obrigado pela sintonia mesmo. É bom ter vocês aqui na nossa companhia nessa tarde aí. O Ricardinho, vai Corinthians! O Ricardinho é um menino que gosta de ouvir a 94, querido por todos os locutores aqui da 94, né, Ricardinho? O Ricardinho é amado por todo mundo. Eu só não gosto do Ricardinho porque ele fica ouvindo o Léo Medeiros toda hora. Eu vou puxar a orelha do Léo Medeiros e vou brigar com o Ricardinho também, porque ele é fã do Léo Medeiros. É, Ricardinho, tô sabendo. Sei que você tá sorrindo aí, mas tô falando sério, viu, menino? Agora 2 horas e 52 minutos, tá chegando então lá pro Rafael, pra Maria, para o Ricardinho, para as gêmeas Helena e Cecília e também para a Zuleide, essa música aqui, essa que fez muito sucesso. E você vai fechar os teus olhos e relembrar comigo. José Augusto, fui eu. Agora 2h52, cidade, boa tarde.
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0: Augusto. Fui eu. 2h56. Deixa eu mandar um abraço lá pra Vera Lúcia de Telêmaco, Borba, curtindo a 94. Nossa, muito obrigado, Vera Lúcia, por estar curtindo aqui a 94FM. Ela que é sempre mandando mensagem para nós, né? Nosso muito obrigado de coração aí, viu, Vera Lúcia? Para você do Paraná, de toda a região aí do Paraná, Jaguariaí, Varaputi, para você de Castro, para você de Ponta Grossa, para você de Curitiba, temos participação aí, né, do Silvio de Curitiba, toda a sua família curtindo a 94, ele que está com suas filhas lá em Curitiba, no almoço gostoso, e curtindo a 94, nosso muito obrigado mesmo de coração ao Silvio, toda a sua família curtindo lá em Curitiba, no Paraná, nosso, capital, né, do Paraná. Nosso muito obrigado mesmo pela sintonia. Falando no Paraná, quero mandar um abraço para Leda de Oliveira, que está curtindo a 94 dentro do seu carango, andando pelas avenidas da cidade aqui de Tararé, ouvindo a 94 junto com toda a sua família, né, Leda? Nosso muito obrigado aí a Leda curtindo a 94, ela que é lá de Ponta Grossa, no Paraná, tá aqui Tararé, nos visitando e andando com o seu carango aí pelas avenidas da cidade. E você que tem juízo na cabeça, saia de perto, porque a mulher dirige ruim, hein? Brincadeira, brincadeira. Um beijo no coração da Leda, um beijo no coração de toda a sua família. Os postes que se cuidem. Agora 2h57, 2h57, vamos ver quem mais tá por aqui. Ela que sempre tá mandando mensagem para nós, né? Faz dias que eu não consigo colocar, eu vou tentar colocar antes das 3 horas aqui, a Raquel Marques. Oi, Raquel.
1: Boa tarde, Ramutel, eu sou a Raquel Marques dos Santos, de Alvorada, meu juiz fosse Carneiro, Ricardinho, também, e a gente de Cássio, de Gaú, meu juiz fosse Carneiro. Tá bom? Minha comadre Maria Antônia também. E Pazulete também, minha amigona. Eu me dei muita amiga minha. Mande um cadinho. Tá bom? Meu programa tá muito 10. Eu tô falando que eu tô fazendo aniversário amanhã. Se eu mudar pra Tereré. Cidade abençoada de Deus. 40 anos, Ramon. 40 anos. Que mora aqui.
0: Que bom, hein? Que
1: vai completar amanhã.
0: É. Que legal.
1: Eu tenho orgulho da cidade, muito gostoso.
0: Verdade, é verdade.
1: Ela me acolheu muito daqui. Eu sou muito acolhido por Tereré. Graças ao Pai, né? Parabéns, né, pra todos nós, tá? Não esquece de me hoje, não, por favor. Fala de mim, por favor, tá? Você dois de mim fala de mais, né? Dois de mim fala de mais. Hoje eu quero falar de mim daí. Por favor. Comenta de mim hoje, por favor. Não esquece de mim, não, por favor. Tá bom? Meu esposo Carneiro também, né? Meu maridão.
0: Tá bom,
1: Raquel. Ele abençoe, Raquel, a cada um de vocês também.
0: Tá bom, obrigado,
1: bye, bye,
0: Raquel.
1: Menino.
0: Tchau, tchau, Raquel. Tá chegando. Toto, essa fez muito sucesso também na década de 80. Tocou muito aqui na 94FM. Toto, Leo. Agora 2h59. Tararé Região. Boa tarde.

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0: Muito bem, voltamos com a Máquina do Tempo até as 3h30 da tarde. 3532-6081, tá liberado para você pedir música, mandar para quem você quiser aqui na programação da sua 94FM. Eu, Rômulo Terra, estarei com você então, levando aí altas emoções, aquelas músicas românticas, aquelas que fizeram parte da sua vida, aquela que mexe com o teu coração, com o teu pensamento. De repente você deitadinho no sofá ou aí na sua cama, né? Curtindo a 94FM ou dentro do teu carro, ouvindo, curtindo, relembrando as altas emoções, tudo aquilo que fez parte da sua vida, tão gostoso a gente reviver, né? A década de 70, 80, 90, quando você se dançava dois, quando você estava perto daquele amor, daquela pessoa que você imaginava que era para sempre, mas nem tudo é para sempre, na verdade. Agora, 3 horas mais 11 minutos, tá aqui meu grande amigo aqui, deixa eu ver quem tá querendo falar comigo. Oi!
1: Boa tarde, Rômulo Terra.
0: Boa tarde.
1: Eu sou fã do Lúcio, o Zezão do Açaí.
0: Obrigado.
1: Deus te guarde.
0: Amém.
1: Com
0: você
1: Deus
0: também,
1: aí.
0: Amigão.
1: Manda uma música do Raça Negra, qualquer músico do Raça Negra.
0: Beleza.
1: E com Deus.
0: Amém, você também.
1: Boa tarde.
0: Nossa, muito obrigado, então, ao José aí do Açaí, né, que está curtindo a 94. Nossa, muito obrigado pela sintonia. É, vou tentar colocar, encaixar o Raça Negra para você aqui daqui a pouquinho. Eu vou tocar a música dele então. É, agora 3 horas mais 12 minutos, 3h12. 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
0: 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Quero mandar um abraço para a rapaziada que está curtindo a 94, curtindo. Quero mandar um abraço para o Marco Nunes. E aí, Marco Nunes, tudo bem com você? Um abraço para o Marco Nunes e todos os clientes ali tomando aquela cervejinha gelada, curtindo a 94. Para a Dona Cida também aqui do bar da Dona Cida aqui, né? Oi, Dona Cida, tudo bem? Todos os clientes ali tomando aquela cervejinha também ali no bar da Dona Cida, com o rádio ligado, todo mundo curtindo a 94. Beijo no coração, Dona Cida. Obrigado pela sintonia. Quem mais está aqui na sintonia, ouvindo a 94, é a Rosileide Pimentel. Ela está curtindo a 94. Ela está dando os parabéns para sua mãe, Dona Maria Aparecida, que fez aniversário dia 2 de setembro. Dona Maria Aparecida, que Deus guarde a senhora, derrame muitas bênçãos, né? Muita paz, muita saúde, muita felicidade para a senhora ficar curtindo a 94. Nosso muito obrigado aí a Rosileide Pimentel. Também está oferecendo para o seu pai Concesso e para a sua irmã Roseli, o seu cunhado Silvio de Curitiba. É verdade, a Rosileide mandando um abraço especialmente para o seu pai Concesso. Para quem não conhece o seu Concesso, é mineiro que mora lá em São José da Boa Vista. O homem tem fazenda para tudo porque é lado, mas cansou de morar lá em Minas, cansou de comer queijo, uai, e veio fazer queijo aqui no Paraná. O homem tem vacas e vacas de leite, aquelas vacas leiteiras. O homem comanda a região aí. Um abraço pro seu Concesso e pra sua esposa, Dona Maria Aparecida. Também lá pro Silvio e também pra Roseli Curtinda 94. E especialmente, então, pra Rosileide Pimentel, ela que gosta muito dessa música. A gente vai tocar aqui na programação agora, então. Essa música aqui é bonita mesmo, hein? Essa faz muito sucesso. Agora, 3:16, para você fechar os olhos e viajar em altas emoções. Boa tarde, cidade.

3:20. Como passa o tempo, né? Como o tempo corre. Agora 3:20. Que gostoso ter você aqui na nossa companhia até às 3:30 da tarde, né? Já tá acabando, estamos no finalzinho do programa. Mas que legal, que gostoso ter você junto comigo. Que gostoso ter você aí do outro lado do rádio, mandando sua mensagem. Falando de amor, falando de paixão, falando de carinho. Lembrando que logo mais à noite tem Lázaro Santos com Anos Dourado, juntamente com o Paulinho Santos e também com o Zé Carlos, né? No comando dos telefones, o Zé Carlos aí comandando. Então, nosso muito obrigado a você que ouviu a programação desta tarde de domingo, né? Tá fria, querendo show.

e também com o Zé Carlos, né? No comando dos telefones, o Zé Carlos aí comandando. Então, nosso muito obrigado a você que ouviu a programação desta tarde de domingo, né? Tá fria, querendo show.

abraço. Menina, beijo no coração. Foi bom ter vocês na nossa companhia nesse domingão. Desejo para você uma ótima semana, né? Que Deus venha proteger a cada um. E nós, de repente, se esbarramos aí pelas ruas da cidade. Tô deixando a minha última, um Michael Bolton e também Roupa Nova, para encerrar a programação da Máquina do Tempo. Beijo, menina, rapaz, abraço, de repente, se esbarramos por aí, pelas ruas da cidade. Tchau, tchau.

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1: Se liga na hora, 3h34 aqui na sua 94.

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aí pra vocês, 18 horas e 10 minutos, Paulinho Santos com vocês, até as 19 horas, levando o melhor da música pra vocês, aqui na sua 94 FM. Depois das 19 horas, Lázaro Santos com o programa Anos Dourados.

0: Hoje, domingo, dia 6 de setembro de 2026. É numa noite maravilhosa, é. Hoje deu uma refrescada boa, não é mesmo? Gente, amigo, meu carinho e muita música linda pra vocês aqui na sua 94 FM. Chegando aí a minha primeira de hoje, essa meditação dessa música linda ali, né? Esse louvor é lindo. 18 horas e 11 minutos. Bahia de Santana.
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2: Aí chegando pra vocês, Beto Kennedy, Fragmento da Minha Vida.

0: Aí pra vocês, Beto Candy, Fragmento da Minha Vida. 18 horas e 21 minutos, olha aí, ó.
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0: Aí chegando pra vocês, Amado Batista, Eu Tenho Medo. Quem está ouvindo a gente é a Marisa Guedes, ouvindo a programação 94.

0: Amado Batista, eu tenho medo. 18:24.
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0: Aí chegando pra vocês, Adalberto e Adriano. Quando a noite chega. 18:25.

0: Aí pra vocês, Adalberto e Adriano, quando a noite chega, 18 horas e 28 minutos.
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0: Aí chegando pra vocês, José Augusto, fui eu.

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1: Aí, chegando pra vocês, César e Paulinho, Não Me Deixe, 18 horas e 32 minutos.

Tá aí pra vocês, César e Paulinho. Não me deixe. Quero mandar um abraço a todo o pessoal ouvindo a programação 94 FM. Quero dar um abraço lá pro Gil, Gil Casanova, tá lá ouvindo a gente lá na cidade de São Paulo pelo aplicativo, né, Gil? Um abraço pra você aí. Chegando aí a música Teus Sentidos com a banda Dr. Play. 18 horas e 35 minutos.

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1: Aí chegando o Leonardo, atendendo o pedido do nosso querido Paulo Jung, está lá ouvindo a programação 94. Alucinação.

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1: Aí chegando para vocês, Vicky Souza, Chama Eterna. 18 horas e 42 minutos.

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1: Aí chegando César e Paulo César e Adriano, sábado e domingo, 18 horas e 48 minutos. Quero mandar um abraço lá para o Fernando, lá da Jack Kate, também o pessoal lá do Bar 15, da Vila Santa Terezinha, o pessoal lá ouvindo a programação 94. Também está lá o Polaco, toda a rapaziada. Um abraço, Fernando! Aí, César e Paulo César e Adriano, sábado e domingo, 18 horas e 49 minutos. Abraço lá pro Chilavero, vindo a programação 94.

0: Tá aí pra vocês, Paulo César e Adriano, sábado e domingo.
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0: Tá aí chegando o Amado Batista, atendendo o pedido da Hilda. Tá ouvindo a programação 94. A música não é segredo pra ela.

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1: Aí pra vocês, 18 horas e 57 minutos. Quero mandar abraço a toda a rapaziada que está ouvindo a programação 94. Abraço nosso amigo Sheila Velho vindo na programação. Falou também aqui para o Adão Porteiro lá da Cipapel ligar com a gente, né? Pessoal lá do bar do Tadeu vindo a gente, Teco, na sintonia.

Também quero mandar um alô aqui para o Paulinho lá da G Cortes, também o Edinho Rangel, toda a rapaziada lá ligado na programação 94. Também quero mandar meu grande abraço lá para o amigo Zé Carlos, o popular Seu Zé, lá do Jardim São Paulo, vindo na programação. Também abraço lá para o pessoal lá do Jardim São Paulo, lá o Potência, ligado com a gente na 94. O Alan da Sabesp, um abraço. Também Paulo Jung, ligado junto com a gente, né? Quero atender um pedido aqui do nosso grande amigo, quem está ouvindo a gente, vamos lá. Deixa eu ver aqui. Ah, sim, lá da cidade de Cabriúva, São Paulo, vindo a programação 94 FM. E diz que lá está uma noite gelada, hein? Abraço para vocês aí da 94 e todos os ouvintes da 94. Tá na 94, tá com tudo. Manda um abraço todo o pessoal aí da cidade de Itararé, São Paulo. Olha aí, ó. Ele pediu uma música aqui com a Kátia, Qualquer Jeito. E oferece para a sua namorada, Daniele, lá do bairro Passa 3, em Riversul. 18 horas e 59 minutos. É com essa música também eu quero mandar a todo o pessoal aí ligado na programação 94 FM. Paulo e Santos vai encerrando a programação de hoje. Daqui a pouquinho...

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boa noite. Domingo também é dia de renovar a esperança. O que não aconteceu na semana que passou não determina tudo o que Deus ainda pode permitir que aconteça na sua história. Que Deus prepare uma semana abençoada para você e para sua família, que não faltem fé, não faltem saúde, sabedoria e força para cada desafio, e que em todos os dias vocês sintam Deus por perto. Pedimos bênçãos e graças por nossos ouvintes e seus familiares. Bênçãos e graças também para todos da equipe do programa Anos Dourados. Em nome do Pai e do Filho e do Espírito Santo. Amém.

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0: Only you. O passado de volta de presente para você pela 94,3 Itararé, São Paulo. Melodias que marcaram épocas. As canções que embalaram paqueras, namoros, romances. Influenciou uma legião de fãs por todo o país. Atravessou gerações. Agora é tempo de Anos Dourados pela 94,3 para você, com carinho. Na produção, na supervisão e na direção, Dona Bila Fadel. Na edição, nos trabalhos digitais, ficou por conta do Clodoaldo e da Liliane Cleto. Aqui no estúdio number 1, já prontinho para as considerações iniciais, o nosso querido, o dear, grande, o big Paulinho Santos. Can you speak? Manda lá, my friend.
2: Ô, Lázaro, boa noite a todos os ouvintes da 94 FM. Estaremos juntos até as 11 horas, levando o melhor da música do passado para vocês. Paulinho Santos aqui, Lázaro do meu lado e seu Zé Carlos, né? Vamos lá, até as 11 horas. Um abraço, gente.
0: Good evening, grande Paulinho Santos, lá no estúdio Number 3, agora já prontinho para as construções iniciais também, nosso querido José Carlos. José Carlos já está a postos, já prontinho lá no estúdio Number 3. Grande

0: um dia para as considerações iniciais também, nosso querido José Carlos. José Carlos já está a postos, já prontinho lá no estúdio number 3. Grande campeão, my brother. Quer nos speak? Manda lá.
1: Boa noite, Lázaro Santos e Paulinho Santos aqui presentes. E uma ótima noite também para nossos ouvintes da 94 FM. Estamos iniciando o programa Anos Dourados e você está convidado para participar através do telefone 3532-6081 e também pelo WhatsApp 15-3532-6081. Você pode pedir a sua música preferida, aquele flashback bem bonito que marcou a sua vida, que atenderemos no próximo domingo. Participe!
0: Ô, Rádio, também grande José Carlos, já fez as suas construções iniciais, Lázaro Santos, vai junto com vocês hoje nesse dia success, né, dia 6 de setembro, de 2026, não é? Olha aí, já estamos aí aproximando do final do ano, olha aí, a nossa cidade ainda se recupera de uma imensa chuva que foi aí no domingo passado. Este final de semana também tivemos muitas chuvas, né? Muitas chuvas, mas Deus certamente, Ele nos fortalece para nós atravessarmos todos juntos de mãos dadas e superar qualquer dificuldade nesse mundo, nesse universo de Deus, tá certo? Olha aí, esse programa certamente tem aquele recadaço preparadíssimo com muito amor, com muito carinho, aquela canção suave, a trilha sonora da sua história de amor em tempo de anos dourados para você até às 23 horas, tá certo? Olha aí que coisa bacana, não é? Olha aí, pegue o seu microfone imaginário, solte a sua voz e venha comigo nesta incrível jornada musical. Let's go now! Vem aí, Beth Whitfield cantando Tell Me Now, para abrir o programa da noite. Vamos juntos, 20 e 14.

94,3 e tararé, São Paulo. A gente vai juntinhos aí até as 23 horas, neste dia 6, não é? É, Sex Day, nesse dia 6 de 2 de, né, de setembro, de setembro de 2026, você pode participar pelo 1535326081. Lembramos os nossos ouvintes que no próximo domingo a gente não vai fazer a apresentação do programa, tá bom? Será dada uma pausa para domingo. Agora daí no outro domingo a gente estará de volta, tá certo? Seria a pausa do dia 13 e o dia 20 a gente retorna com Anos Dourados novamente. É a folga do Lázaro, tá certo? Olha aí, juntinhos a gente vai aí até às 23 horas e o Welcome convido todos para estarmos juntinhos até participando com o seu pedido musical, Combination. Vai marcando aí, tá? Aquela canção que você gosta, para você curtir dentro, onde quer que você esteja, não é? Dentro da sua casa, do seu carro, olha aí dentro do seu quarto, pelo aplicativo, pelo aparelho de rádio, onde quer que você vá, Anos Dourados está contigo, tá certo? Vamos lembrando aqui essa canção que nós ouvimos, curtimos juntos, não é? É muito linda, né? Por sinal, é da saudosa, é a voz da saudosa cantora estadunidense, a Dolly Parton. Dolly Parton veio aí com a canção 9 to 5, certo? Para você matar a saudade. Das 9 horas, né? 9 to 5, das 17 horas. Olha aí, 9 to 5 de Dolly Parton, dando seu recado musical, lançou aí como singles em 1980. Ela gravou aí pelo selo da gravadora RCA Records e o single foi lançado em 1981, tá? Essa canção linda aí é 9 to 5, das 9 às 17. É a voz gostosa da saudosa Dolly Parton, que matou saudade. Lembrando que essa canção, ela fez parte da novela Baila Comigo, de 1981, com 165 capítulos das 20 horas. Foi apresentada e exibida pela Rede Globo de televisão, com 165 capítulos. E quem escreveu foi Manuel Carlos e Roberto Talma dirigiu, tá certo? Olha aí, linda canção, escolhida. É a nossa ouvinte. Quem que fez essa canção linda aqui, quem marcou foi a Ivanice Machado. Ela é lá da linda e querida cidade de Criciúma, Santa Catarina. E a Ivanice já fez aqui uma outra...

Ela é lá da linda e querida cidade de Criciúma, Santa Catarina. E aí, Vanessa já fez aqui uma outra opção musical para o nosso pro próximo domingo. Ela marcou aqui, deixa eu ver. Vem aqui com Price. Price vem dar o recado musical no próximo domingo para nosso ouvinte Vanessa Machado, de Santa Catarina. A nossa querida Vanessa Machado, né? No próximo domingo, não, no outro, né? No dia 20, no caso, né? Dia 20, correto. Evanice Machado, de Criciúma, Santa Catarina, você está convidada para participar novamente. É linda essa escolha musical sua, tá bom, Maidir? Tá linda demais. Na Estrada da Saudade, John Dorian Farton, dando seu recado musical, que é linda essa canção, né? 9 to 5, para matar a saudade, de 1980, lá lançaram como 5 em 1981, tá certo? Participe sempre do Big Hug for you. Thank you very much pela participação, tá bom? Querida, dear, né? Nossa querida lá. De Criciúma, Santa Catarina. Rolamos aqui também a participação musical do nosso ouvinte Primer, nosso ouvinte Special, o Antônio Bortoleto. Ele é lá da linda e querida cidade de Cajamar, São Paulo, viu? Também com chuvas, não é? E a gente vai aí juntinho, mas nas ondas da 94 a gente aquece os nossos corações a curtindo Anos Dourados. Combinando, João? Falou, Antônio Bortoleto, lá em Cajamar, São Paulo. Ele passou por aqui e escolheu a voz do saudoso Elvis Presley. O Elvis Presley cantando uma canção linda aqui, né? A canção Burning Love. Burning Love, para matar a saudade. Burning Love, amor ardente, né? Burning Love, para matar a saudade. É um LP, é um disco de 1972, hein? Gravado aí pela RCA Records e lançou aí como singles. Uma das mais executadas de Elvis Presley, Amor Ardente, Burning Love. Olha aí, uma das mais escolhidas pelos fãs do nosso saudoso Elvis, tá certo? A participação do nosso ouvinte Prime, o Antônio Bortoleto, que é de Cajamar, São Paulo, para as paradas do Zão Dourado, para todo o Brasil. E na Estrada da Saudade, né? Matando Saudade, de 1972, gravou pela RCA Records, tá certo? E ele ofereceu aqui para todos os ouvintes, para todos da family, para todos da família, e é para todos os amigos, o Clóvis Freire, lá de Cajamar, São Paulo, que é locutor lá da nova Cajamar FM, está junto com a gente também, e para toda a família do nosso querido ouvinte Antônio Bortoleto, de Ribeirão Branco, São Paulo também, os amigos de Jaguaraíba, daqui da nossa cidade, tá certo? Nós, muito obrigado, nosso querido ouvinte Antônio Bortoleto, você está convidadíssimo, aliás, para participar sempre. Thanks so much pela participação, participe sempre, tá bom, my friend? Thank you very much, Deus que te abençoe, obrigado. Participe muito, linda escolha musical, tá de parabéns, congratulations, hein? Maravilha, tá linda essa canção, hein? Demais de linda, tá? Linda mesmo. Obrigado pela participação, big hug for you, valeu. Rolamos aqui também, deixa o Lázaro dar um look, um take a look aqui. A ouvinte Ângela de Itararé, São Paulo, e ela passou por aqui e ofereceu essa canção aqui para todos os ouvintes, né? Ouvintes que curtem e sintonizam 94. É o som do grupo musical de San Diego, de San Diego dos Estados Unidos, né? É The Cascade veio aí com Rhythm of the Rain. Rhythm of the Rain, para matar a saudade. O ritmo da chuva, hein? Olha que chuvas, hein? Tá bom? Que chuvas, Ângela do céu. Que eu diga, né? O São Pedro que eu diga. Olha que chuvas, hein? É Rhythm of the Rain, de The Cascades, matando saudade em Anos Dourados. Essa canção foi gravada num compacto, num vinil de 1962, em 78 RPM, 78 rotação por minuto. E foi lançado como singles aí em novembro de 1962, um front do álbum Rhythm of the Rain. E foi gravado pela gravadora Volantine Records. Foi também da novela Estúpido Cupido, TV Globo, Rede Globo de televisão para 1976, às 19 horas, com 160 capítulos. Novela que foi escrita aí por Mário Prata, quem escreveu, tá? E Regis Cardoso dirigiu. Linda escolha musical da nossa ouvinte Ângela de São Paulo, Brasil, para as paradas do Zão para todo o Brasil. Ângela, você está convidada, tá certo, Madia? Participe mais, muito mais, né? Very more, muito mais vezes. Valeu, querida. E nosso ouvinte Ângela da nossa cidade. Muito boa a sua escolha musical. Linda escolha, tá? Rolamos aqui também

participação do nosso ouvinte Antônio Carlos. O Antônio Carlos, ele é de Itapeva, São Paulo. Ele faz aí uma escolha musical linda, linda, linda, linda, na voz do cantor texano, popular, Johnny Mathis. Johnny Mathis vem aí com uma canção cantando e encantando, uma das mais executadas aí no, no, nos, na, no, nas emissoras de rádio e TV. My Love for You, My Love for You, para matar a saudade, né? Meu amor por você, My Love for You. Meu amor por você foi gravado aí em May de 1960. É um disco, um compacto. É um compacto simples, tá certo? Um compacto simples, gravou pela Columbia Records. E lançou como single do álbum. Do álbum Portrait of de Johnny, né? É, certo? Portrait of John. E gravou lá em July de 1960. Foi uma belíssima, linda escolha musical do nosso ouvinte Antônio Carlos de Itapeva, São Paulo. Da linda e querida Itapeva. Aquele abraço para essa gente amada e querida de Itapeva, São Paulo. Em especial o nosso ouvinte Antônio Carlos. Para todos vocês aí, viu? Receba o carinho aí de Anos Dourados, tá certo? A gente vai juntinhos aí até as 23 horas para matar saudades. Aí você participa pelo 1535326081. Lembrando que o programa retorna ao ar o dia 20, tá certo? O dia 13, hoje é dia 6. É, o dia 13 nós vamos dar uma pausa. Rolamos aqui também a primeira que tocou, aliás. É o pedido, é a indicação musical do nosso ouvinte Beto, ali de Campinas, São Paulo. Ele marcou aqui a voz da cantora. Da cantora estadunidense. A cantora Beth Whitfield, né? Veio aqui com uma canção, a canção Tell Me Now, é uma regravação, aliás, né? Ela regravou aí para anos 2000 e fez aí uma reedição para 2026. Tell Me Now, diga-me agora, certo? Fala tudo, ó. Tell Me Now. É na Estrada da Saudade, para 2002, né? E reedição para 2026. É, a gravadora foi um selo independente da gravadora Silent Euphorian Records. Linda canção escolhida por nosso Vinte Beto, que é da linda e querida cidade de Campinas, São Paulo. Campinas, São Paulo, Brasil, Brasparados, Zona Dourada para todo o território brasileiro, correto? Nessa. Correto. Maravilha, o Beto, grande campeão. Ele ofereceu aqui para a esposa, a Rosana, pro Pedro, gente finíssima, gente boníssima, o Pedrão, grande campeão. A Rosana também, queridíssima, e o Beto nem se fale, não é? Maravilha, muito obrigado pela participação linda. Linda demais a escolha musical, hein? Olha aí, o nosso ouvinte Oderley, lá sintonizando com a gente, com a esposa, todos aí curtindo a programação dos Anos Dourados. Muito obrigado, com a filha lá. Nossa, muito obrigado aí pela sua sintonia, tá bom? Muito bacana ter essa gente. Vamos mandar um abraço para todo mundo aí, afinal de contas, eles merecem. Receba o abraço de Anos Dourados. Aquele abraço. Obrigado aí para todos vocês, tá? Olha aí que coisa boa, né? Vamos mandar um abraço também pro pessoal aqui, pra dona Bila Fadel, pra família todas, né? Que estão junto com a gente, o doutor João Fadel, filhos, né? O digníssimo, ilustríssimo prefeito da nossa Síria, da nossa cidade, o Rodrigo Fadel e todos aí desta família querida demais, aliás, né? Muito amadas por todos aqui na nossa cidade. Olha que maravilha, viu? Sempre fazendo um excelente trabalho. Correto. A Ana Lúcia e o Claudemir de Guarulhos, São Paulo, também está junto com a gente para curtir Anos Dourados.
Maria do Carmo. Ela é lá de Pombal, na Paraíba, com a filha Carol. Ela disse que o aplicativo lá tá um sino, ó. Tá um bel. É, tá, isso, a bel. É, it is very bel. Está muito bom sino. Maria do Carmo e Carol, lá de Pombal, na Paraíba. E lá, suas filhas, a Maria Ivonete, lá no bairro, do Flamengo, em Rio de Janeiro, junto com a gente, acompanhando a programação pelo aplicativo, deu certo? Ah, olha aqui, o Goiano, o grande Goiano aqui da nossa cidade, da Fazenda Leniza, o Nivaldo e a Arlete, nossa, todo mundo aí, a filha Luana, o Gerro Luciano, a Netinha Melissa também acompanha a programação, tá? Quem mais, né? O Murilo do Rascard, tudo isso também. O Márcio lá do bairro Jaraguá, em São Paulo, junto com a gente, lá na capital paulista, junto com a gente, né? O Márcio do bairro Jaraguá também está curtindo a gente. E a Joana e Ranulfo lá de Itanhaém, São Paulo. Ah, o Ranulfo falou lá, aqui a chuva pegou, meu caro. Até o mar ficou pequeno de tanta água que apareceu do céu. Ô, Ranulfo, segura a sua onda, my friend. Segura aí, não vai querer fazer esquiar aí nas ondas do mar, tá? Porque o mar está bravo, está revolto, tá certo? Obrigado pela sintonia de todos vocês. E vamos, deixa eu dar um look aqui. Olha aí, ó, estamos na audiência, o Dirley Continho, Guaraíva, a Aninha, a Nicole, olha que coisa bela, que coisa maravilhosa, tá bom? E para o próximo programa, ele marcou aqui que nós vamos tocar aqui com Sandra de Sá, para o nosso ouvinte, o Dirley Continho, taxista, lá de Jaguaraíva, Paraná. Alô, Sidney, Sônia, também de Jaguaraíva, obrigado pela sintonia de cada um de vocês, tá bom? O programa só tem razão de existir se tiver a sintonia desta gente querida. Que coisa boa, né? Melhor é impossível. É impossível. Agora o César Torres está junto com a gente também. A Maria José Camargo está sintonizada também, né? E o Alex Furqui Oliveira, aqui no bairro da Pauliceia, estão todos. O Turco do bairro do Cerrado, em família. Ô Paulinho, vamos demais, music. A gente traz pra você Trio Iraquitã. Vem aí Maria Helena pra vocês. 19h45. Boa noite, vamos juntos pra Matheus Saudade.

94,3 e Itararé, São Paulo, matando saudades, você pode também matar a sua saudade, participe. Line to Fruit, tem duas linhas estão livres para você fazer a sua escolha, meu Ziguer, a sua participação, tá certo? No Manaus, vamos juntinhos aí até as 23 horas, a sua participação é muito importante, tá? É, nossa, super important, tá? Participe, 1535-362-6081, você vai matando saudades, e a gente vem aqui, ó, todos os domingos para tocar canção que você escolheu. Hoje a gente está tocando as canções que foram escolhidas no Last Sunday, no domingo passado, tá? Mas agora as escolhas de hoje, nós tocaríamos no próximo domingo, mas como o Lázaro vai dar uma descansada no próximo domingo, então a gente vai no dia 20, tá certo? Vai tocar para vocês as canções que vocês escolheram hoje. Combination? Olha aí, manda um abraço pro pessoal aí. Alô, José de Souza, lá em São Vicente, São Paulo, junto com a gente, curtindo a programação da noite, hein? Tá sempre sintonizado pelo aplicativo, pelas ondas da 94. É, matando saudades junto com a gente, tá bom? Maravilha, José de Souza, São Vicente, São Paulo, lá na Praia dos Milionários, no bairro Itararé, junto com nós aí, sintonizado para Cudianos Dourados, tá? O pessoal do bairro Batistino, lá, a família Souza, está lá a Fátima, a Isabel, a Cláudia, a Rosália, o João Bosco, né? Todo mundo aí, o Domingos, a família em geral, todos estão aí curtindo a programação dos anos dourados, tá? Certo? Olha aí, nós ouvimos aí a canção escolhida do nosso querido Pedro, o Peter, lá de Campinas, São Paulo, Brasil, tá? E ele escolheu aqui a voz da cantora paulista Giane. A Giane cantando das mais executadas, um dos seus maiores sucessos. É num compacto simples gravado em 1964, a canção Dominique. Dominique, Nique, Nique, sempre alegre esperando alguém que possa amar. O teu príncipe encantado, seu eterno namorado, que não cansa de esperar. Na Estrada da Saudade, hein? Gravou aí, foi gravado pela Chantecler em 1964. Uma linda escolha musical. Maravilha, very beautiful. Nosso vídeo Pedro, o popular Peter. Ele ofereceu aí de Campinas, São Paulo, para Pará dos Umbrados, para todo o Brasil. Ofereceu aqui para a mamãe Rosana, para o papai Beto, com todo o carinho. Grande Pedro, grande Beto, grande Rosana. Essas pessoas certamente faz anos dourados acontecer, né? Que a gente... passa aqui, toca a canção escolhida, mas o coração da gente chega até eles através dessa canção, que participe sempre com a gente, tá bom, Pedro? Grande Pira, aquele abraço pra vocês aí de Campinas, São Paulo. Big hug for you, thanks so much pela participação. Deixa o Lázaro dar um take a look aqui novamente, tá certo? Olha aí, manhãs de setembro, foi o recado musical que a Helena Maria, aqui da nossa cidade, do bairro do Ginásio, ela marcou aqui no Last Sunday, no domingo passado. A Helena Maria, do bairro do Ginásio, de São Paulo, com a voz da saudosa cantora Vanusa, manhãs de setembro, um disco no compacto vinil de 1973, a gravação, Combination. E a gravadora responsável, uma das mais executadas da cantora, Vanusa, foi a Continental. E que bela escolha, que gosto fantástico da nossa querida Helena Maria, tá? Ela é do bairro do Ginásio, ela é aqui da nossa cidade, a qual nós orgulhamos imensamente de ter a sua sintonia, tá certo? E a sua companhia, tá certo? Helena Maria, para os Banados do Zonado, para todo o Brasil, ofereceu aqui para todos da family, para todos os listeners e para todos os friends, tá certo? Ofereceu para todos, né, da família, para os ouvintes e amigos, tá certo? Helena Maria, aquele abraço, participe sempre, tá bom, Madir? Linda escolha musical, congratulations, tá? Parabéns, parabéns mesmo para a nossa querida Helena Maria. Deixa eu dar mais um take a look aqui. Olha aí. Ailton Aparecido da Silva.
Ah, aqui é da nossa cidade também, do bairro, na Vila Tonico Adolfo. Ela passou por aqui com a voz do rei Roberto Carlos, dando seu recado aqui, cantando. 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

Meu conforto, olha, é linda. Proposta é de 1973, gravação, gravou pela CBS. A canção Proposta. E foi da novela aí, Três Graças, não é? Uma versão gravada, mas era um dueto com a atriz Sofia Charlene, né? Sofia Charlene, certo? É na Rede Globo Televisão, é de 2025. E 2026, essa novela passou aí, passou aí agora, não é? 179 capítulo, Agnaldo Silva que escolheu, que escreveu, não é? E Virgílio Silva. É, linda escolha musical da nossa ouvinte, Hilda Aparecida da Silva. Maravilhosa, maravilhosa canção escolhida por nosso ouvinte, Hilda Aparecida da Silva, aqui da nossa cidade. Ela ofereceu aqui para o filho William e para os demais da família, todos que estão sintonizados com a gente, tá? E para todos os ouvintes e amigos também. Hilda, querida Hilda, aquele abraço. Uma maravilhosa escolha musical. Você está de parabéns também, tá certo? Right. Ah, muito bom. It's right. Rolamos aqui também. Peraí, Lázaro. Vamos. Alô, João Batista do Parque Centenário. Um abraço, carinho aqui, em nome de Anos Dourados. Para Marisa Galvão Pinheiro, grande também, junto com a gente. Olha aí, o pessoal está com a gente. E a querida Elza Coquemala, lá de São José do Paraná, está também sintonizada com a gente, né? O Sérgio Vigia do Banco do Brasil, a esposa Vanderleia e amigos, não é? É, junto com a gente. O Pedro Vigia da Confesa 2, a Elza Coquemala é de São

do Banco do Brasil, a esposa Vanderléia e amigos, não é? É, junto com a gente, o Pedro Vigia da Confesa 2, a Elsa Coquemar é de Sangés, o Rubão é de Sangés, grandes ouvintes e amigos aqui da emissora. O Zezão do Açaí, grande campeão, o Zezão pediu uma canção aqui linda. E a Maria José Camargo também pediu. É o Altemar Dutra cantando a canção da Isolda Bordo. É, da Isolda Bordo. A canção Outra Vez, né? Você foi o maior dos meus casos, de todos os abraços que eu nunca esqueci. Olha aí, Maria José Camargo, do bairro do Matão. Ela passou aqui com essa voz aí. Ela escolheu a voz do Altemar Dutra fazendo esta canção, tá? Linda escolha aí, uma composição da Isolda, né? O Altemar Dutra regravou em 1979 pela gravadora RCA Victor. E a nossa ouvinte, Maria José Camargo, lindíssima escolha musical da nossa ouvinte, tá? Ela é do bairro do Matão, de Itararé, São Paulo, Brasil, para os parados não durados para tudo o Brasil. Que linda canção escolhida, né? Essa canção marcou no tempo, na estrada da saudade, na estrada dos anos dourados. Ficou nos corações, tá? Olha, muitos amores aconteceram com esta canção sendo tocada, tá? Nosso ouvinte do bairro do Matão, para as paradas ondurado para todo o Brasil, ofereceu aqui para todos da família, para todos da família. Alô, Zé Pinho, você, o pessoal aí, todos aí, a Lucilene, família, o Luiz Fernando e família, não é? A Maria Vitória, o Zé, o Léo, o João Antônio Caio, todos vocês aí, né? Aquele abraço para vocês, tá certo? É, a Cidinho Vail, alô, Rivail, Divail, Marcos. O Arthur, né, e a Alessandra, essa gente toda, se interessaram com a gente. Alô, Zezão, também. A Lourdes, o Cidinho, acompanha a gente, a Vera. O Joãozinho, o Ronaldo Pimenta, também, junto com a gente. A Vera, o Lionel. A todos vocês aí do bairro Matão. Você sabe que o coração do Lázaro guarda vocês aqui para uma eternidade, não é? Olha aí, essa pessoa aí, são todos eles muito queridos. E a Maria José Camargo não é diferente. Ela faz com toda certeza, com todo carinho, esse pedido musical. E a gente, com certeza, executa e toca aqui com os nossos corações sintonizados com ela pelas ondas do rádio. Olha que coisa maravilhosa, Maria José Camargo. Você está convidada, viu? Participe novamente. Lembrando que essa canção também foi o pedido do Zezão do Açaí, aqui da nossa cidade, também participou e pediu essa canção aqui, Altemar Dutra, cantando a canção Outra Vez, de 1979, tá? E gravou pela RCA Victor. É o nosso querido Zezão do Açaí. Ele ofereceu aqui para todos os listeners, para todos os ouvintes do Combination. Grande Zezão, hein? Aquele abraço. Recebe aí, em nome da produção de Anos Dourados, Combination. Olha aí, vamos juntos aí até as 23 horas. Alô, César Torres, junto com a gente também. Obrigado pela sintonia, César Torres. O Marcos Nunes, da Mercearia Nunes. A Débora e o Paulo, lá de Ribeirão Preto, São Paulo. Olha aí, em Pirapora de Bom Jesus. Né? O Wagner, a José e a Beatriz. Olha aí, e o Guilherme, da Confesa 7, lá junto com a Juliana, com a Bia, com a Duda, junto com a gente aqui no Jardim São Pedro. Olha, todos aí, a Kátia e a Miriam. Ali de Alphaville, em São Paulo. Acompanha a programação. Maria Aparecida Camargo, também aqui da nossa cidade, com a família, todos sintonizados. A Eunice Rodrigues. A G, alô G, aí da rua Eduardo Martins, o Vilmar. Todos vocês, aquele abraço. E o Pedro da Confesa 2, sempre junto com a gente, com o rádio bem no último volume, lá no alto, hein? Lá na torre. Na Torre do Pensamento, tá certo? O grande Pedro junto com a gente. Obrigado pela sintonia. Rolamos aqui também o pedido musical do Dr. Valdir Ramos. Ele participou aqui no Last Sunday. O Dr. Valdir Ramos pediu aqui a voz do saudoso cantor carioca Agnaldo Raiol, cantando a canção O Fim. T-N, né? O Fim, na Estrada da Saudade. Lembrando que essa aqui é uma versão daquela do Oral Grant lá, né? Do Oral Grant lá, o The End, né? É O Fim na Estrada da Saudade. Um disco aí no compacto simples de 1986, gravou pelo selo da gravadora Copacabana Discos. É uma regravação, linda voz do saudoso Agnaldo Raiol. Uau, escolha musical linda do nosso ouvinte, Dr. Valdir Ramos, aqui de Itararé, São Paulo, do Parque das Nações, não é? Ele fez aqui a escolha musical e olha aí,
pediu aqui, ofereceu para Dona

Sônia da ONG Arca da Vida, pro Alan da Sabesp, pro Edinho, alô Edinho da refrigeração, pro Muxale, pro Raul do Parque das Nações, pro Revail e Osmar Furquim também, pro Mané Funileiro, alô Mané, alô Maria aí na Vila Novo Horizonte, grande abraço, aquele abraço, pro Zé Batata, pro Paulinho da Delegacia também, pro professor Gustavo Correia, pro Sérgio, vigilante do Banco do Brasil, com o Samuel, não é? E também pro Oliveira Barreto, ô grande campeão, Oliveira Barreto, por onde tu andas, meu campeão? Que bom ter você em nossa companhia, aquele abraço, recebe aí, tá? E pro Josué do Mercado Municipal, pro Zeca da Confisa 7 também e todos os familiares. Alô, Zeca da Confisa 7, aquele abraço para vocês aí, meu campeão. Mas para todos esses aqui que a gente falou, aquele abraço carinhoso, tá certo? Para cada um de vocês. Obrigado, doutor Valdir Ramos, pela sua belíssima escolha musical. Participe, participe, more time, mais vezes, tá? Rolou aqui também, deixa o Lázaro dar um look aqui, meu caro. Lázaro, dá um look aqui, take a look aqui. Ô, câmera, câmera, foca aqui, por gentileza. O câmera já focou aqui. É o Cláudio Cooper e sua participação. Ele marcou aqui as vozes do saudoso do conjunto vocal do Rio Grande do Norte, o Trio Iractã. Ele passaram por aqui cantando Maria Helena. Maria Helena é linda demais, que maravilhosa escolha musical. Gravou em 1961, é claro, num disco de vinil, no compacto, simples, pela gravadora Dion. Maria Helena, linda escolha musical do nosso ouvinte Cláudio Cooper, de Itararé, São Paulo, Brasil, Brás Paradas, Andorado, para todo o Brasil. Lembrando aqui que ele ofereceu para todos da equipe do programa Nos Dourados, aos netos, a Melissa, Lívia e Klaus, a esposa e filhos, né, e noras também, e Special, os amigos Gilberto Pires e o Luizinho da Cadeira Elétrica Vermelha, aqui da nossa cidade, e o casal, simpaticíssimos, queridos demais, lá no bairro da Barra Alegre, senhor Walter Seco e dona Zenaide, aquele abraço, recebem aí, tá? Em nome da produção dos Anos Dourados, o calor musical que chegou no seu rádio, e a gente tem aí vocês na nossa mais alta conta da produção do programa, tá bom? Obrigado aí, aí município de Ribeirão, Barra Alegre, né? Dona Zenaide, Walter Seco, obrigado também para aí o Luizinho da Cadeira Elétrica, o Beto, né? O Gilberto Pires e o Cláudio Cooper e família. Alô, Reginho Cooper, de Itabela, São Paulo, a esposa Roberta, a filha Melissa, o Israel Cardoso, lá com a Natália, com a Elise, tá? Itapeva, Kimberly, todos aí junto com a gente, tá? Vamos de música então, Paulinho? A gente vai tocar mais músicas pra vocês. Malcolm Roberts, vem aí. Vem cantando Love Song pra você, 20 horas e 20 minutes. Acerta o seu watch, 20 e 20 minutes. Boa noite.

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Olha aí, 20 horas e 37 minutos. Já acerte o seu watch aí pela 94, Zardo. É, look at the time. What time is it? 20 horas e 37 minutos, Zardo. Olha aí, a sua participação está valendo pelo 1535-3260-81. Você participa aí, a gente toca o seu pedido musical, tá certo? No dia 20.

0: seguinte, o programa Anos Dourados estará no ar novamente, tá certo? A gente agradece a sua participação. Olha aí o pessoal junto com a gente, Dona Bila Fadel e família, todos vocês, aquele abraço para cada um aí da família, ilustre família Fadel, tá certo? Olha aí a Raquel Marques ali do Jardim Alvorada, junto com o esposo Assi Carneiro também, para estar junto com a gente, sintonizados, estão curtindo a programação dos Anos Dourados, tá? E o Paulo Sérgio da Vila Berga, acompanhando também a Marisa Galvão Pinheiro, o Rodrigo e a Nayara de Curitiba, Paraná, estão sintonizados também pelo aplicativo, tá correto? Correct. Olha aí, mandando pra valer a canção Go Down and Go, Go Down, Go Down, né? Olha aí, é a banda britânica Eruption. Eruption, dando seu recado musical aqui, cantando Go Down and Go, Go Down and Go, pra matar a saudade. Vai, Johnny, vai, Johnny, né? Vai lá, Johnny, Go Down, Go! Vai, Johnny! Olha aí, é uma das mais lindas, das mais executadas da banda britânica Eruption. E aí a participação é do nosso vinte coronel lá de Coronel Macedo, nosso querido Geraldo Santos. Alô, Geraldo Santos, de Coronel Macedo, aquele abraço para todo mundo aí desta linda e querida cidade de Coronel Macedo. Olha aí que terra boa, hein? É essa aí, essa terra aí é abençoada por Deus, tá certo? É uma canção linda aqui da banda britânica Eruption, dando seu recado musical, uma das mais executadas, claro. Foi lançada como singles em 1980 pela gravadora Hanson Records. Linda demais, escolha musical. No nosso ouvinte querido Geraldo Santos, coronel, nascido de São Paulo, para as paradas dos Anos Dourados e para todo o território brasileiro, certo? Olha aí, ele ofereceu aqui para todos os ouvintes, não é? Para todos os ouvintes que curte estas canções lindas que o passado consagrou. Maravilha, né? Essa canção maravilhosa da banda Eruption, dando seu recado Go, Johnny Go, para matar a saudade, tá? De 1980, gravado aí pela gravadora Hanson Records. E o Geraldo, você está convidado. Alô, gente querida de Coronel Macedo, Tia Maria aí, de Coronel Macedo, todo mundo, Márcio. Aí todos o pessoal aí acompanha a gente aí, a Cleonice, o Geraldo e família, olha aí, a Dirce também lá em Taquarituba, São Paulo, a Leda, o Dirceu de Taquarituba, São Paulo, estão todos sintonizados com a gente pelas ondas da 94 pelo aplicativo, tá? Maravilha, Geraldo, você está convidado para participar novamente, um big hug for you, thank you so much, pela participation, tá certo? Rolamos aqui também, deixa o Lázaro dar um take a look aqui, um take a look. É verdade, a canção aí maravilhosa é a participação do Bruno lá de Capão Bonito, São Paulo. Alô, Terezinha das Neves, alô, Sérgio também de Capão Bonito, São Paulo. Mas o nosso ouvinte aqui, o foco aqui é o nosso ouvinte Bruno de Capão Bonito, São Paulo, que fez a participação, né? Mas todos os ouvintes têm os seus valores extraordinários. Cada um de vocês aí valem ouro pra nós, tá? Ele pediu aqui, o Bruno, pediu aqui ao som do grupo novo-iorquino, o grupo Tony Orlando Down, uma das mais executadas do grupo americano. A canção Candida, não é? Candida, pra matar a saudade. É gravado aí, olha, uma canção gravada em 1970, em um compacto duplo de 1970, de um vinil, gravado pela Columbia Records e a Bell Records, e lançou como singles Na Estrada da Saudade. Que linda canção maravilhosa escolhida, não é? Por o nosso ouvinte Bruno de Capão Bonito, São Paulo. Olha aí, a Idalina de Itapetininga, São Paulo, tá junto com o Walter também lá, curtindo a programação da noite, Itapetininga, hein? Idalina e Walter de Itapetininga, São Paulo. Olha que coisa bacana, coisa linda, tá? Nosso querido Bruno de Capão Bonito, São Paulo, a sua escolha musical foi maravilhosa, você está convidada para participar sempre, um big hug for you, thank you so much. Pela participação, participe mais vezes, tá certo? Aquele abraço para vocês aí de Capão Bonito, hein, Brunão? Grande campeão. Participe sempre. Rolamos aqui também a canção que foi escolhida aqui pelo Paulo. O Paulo é nosso som, nossos ouvintes lá de Ponta Grossa, Paraná. Ponta Grossa, Paraná. Olha aí, mandar um abraço para todo mundo de Ponta Grossa. Aquele abraço. Alô, Celina de Ponta Grossa. Estás todos já junto com a gente. A Angelina lá de Ponta Grossa também. Estão todos sintonizados. Alô, Ivan. A Maria Aparecida. Estão todos aí junto com a gente. Obrigado pela sintonia, tá? Olha aí. Ao som da banda norte-americana The Tokens, veio aí uma das suas canções mais executadas na Parada dos Anos Dourados, na Parada de Sucesso dos Anos Dourados. A canção The Lion Sleep Tonight. The Lion Sleep Tonight. O Leão Dorme Esta Noite. The Lion Sleep Tonight. O Leão Dorme Esta Noite. Tá? O Leão Dorme Esta Noite. Foi gravado em 1961. Em um disco de 78 rotação por minuto. Por minute, tá? E lançou aí pela gravadora RCA Victor. Lançou como single em 1961. Alô, Mota, grande Anivaldo Luiz Mota, aqui da nossa cidade, com a Simone, a esposa Simone, todos vocês aí. Aquele abraço aqui da nossa cidade. É o doutor advogado Anivaldo Luiz Mota, contador, professor. Olha aí, nossos ouvintes aqui da nossa cidade. Obrigado pela sintonia, tá certo? Aí, linda canção, não é? É The Lion Sleep Tonight, para matar a saudade, de 1961. Uma canção que foi gravada certamente pela gravadora RCA Victor, né? É um from the álbum The Lion Sleep Tonight. E foi tema do filme, né? O Reão, o Rei Leão. Foi um filme de longa metragem. É, do gênero aventura. É um drama épico musical de 1991, certo? Que foi aí exibido a cores, né? Em 1989 minutos. Linda escolha musical, nosso vinho de Paulo, de Ponta Grossa, Paraná. Receba o abraço, aquele abraço. Alô, Edson, eletricista, grande abraço para você aí. Está junto com a gente, obrigado pela sintonia, tá? O Edson também, da Desentupidora, grande campeão, sempre acompanhando a programação da noite também. Aquele abraço. Alô, Jorge, grande campeão, Jorge Pedreiro, aqui da nossa cidade, junto com o Marquinhos. Faz companhia para nós também. Ei, companhia gostosa, ilustre essa gente amada, nossos ouvintes, tá certo? Ouvimos aqui também. Azuleide Barbosa e o Ricardo Barbosa Urbanski são nossos ouvintes aqui da Itararé, São Paulo. E eles fizeram aqui o pedido musical. É ao som da banda anglo-australiana Bee Gees, cantando uma das mais executadas da banda. Uma gravação de 1966, gravado aí no LP, e foi lançada como single. É, e lançaram como singles em 66 e posteriormente em 1970, em February de 1970. E foi gravado pelo selo da gravadora Polydor. Pela gravadora Polydor. Uma composição do Barry, né? Do Barry Gibb, que compôs o grupo Bee Gees, cantou, a banda Bee Gees, gravou. Cherry Red. É linda, Cherry Red, Vermelho Cereja. Cherry Red, Vermelho Cereja. Uma canção linda, belíssima, de cor musical. É por nossos ouvintes, Azuleide e Ricardo Barbosa Urbanski. Que fantástica, né? Fantástica escolha musical. Maravilhosa. Wonderful. É de 1966, tá bom? Olha que coisa bacana. Alô, Zuleide Barbosa. Alô, Ricardo Barbosa. Itararesa fora do Brasil, os parados anos horários para todo o Brasil. Ela ofereceu aqui para o pessoal aí que estão ouvindo, né? E para Raquel Marques, em especial para o seu esposo, para todos da família da Raquel Marques, tá? Aquele abraço para os nossos ouvintes. Nossos ouvintes, Zuleide Barbosa e Ricardo Barbosa Urbanski. Recebo o abraço, o carinho da produção dos Anos Dourados, tá bom? Vocês são muito importantes para nós. O programa Anos Dourados fica muito mais caloroso com a sua participação e a sua lindo, seu belíssimo gosto musical. a primeira que nós tocamos, foi a participação da Rudineia e o Darisvan. Rudineia e Darisvan. E eles são nossos ouvintes pelo aplicativo. É a Rudineia e o Darisvan é do bairro Belenzinho, na zona norte de São Paulo. Eles marcaram aqui a voz do cantor e ator britânico, inglês, né? O ator britânico. Uma das mais executadas do cantor, né? É o Michael Roberts. Michael Roberts, dando o seu recado musical, com a canção Love's All. Love's All, Michael Roberts. Marcado aí, com certeza, uma gravação de 1969. Sucessão, uma das mais executadas. Michael Roberts, Love's All. Uma linda canção gravada pela gravadora RCA e Formata Records. Love's All, Love's All, Na Estrada da Saudade. É, nossos ouvintes, é, a canção é linda, maravilhosa. Os nossos ouvintes lá do bairro Belenzinho, zona norte de São Paulo. Rudineia e Darisvan, para as paradas do Zona Dourada para todo o Brasil. Lembrando que essa canção foi da novela Bicho do Mato. Bicho do Mato foi da Rede Globo de televisão para os anos de 1972, no horário das 20 horas, com 141 capítulos. E quem escreveu foi Chico de Assis e Renato Correia de Castro. Olha aqui. É, os nossos ouvintes ofereceu aqui a canção, ofereceu aqui para os casal, para o casal, o Renato Mecânico e a Vera lá do bairro de Capão Redondo, São Paulo, lá da Zona Sul. É, o Capão Redondo, São Paulo, o Renato e a Vera estão sintonizados com a gente. Obrigado, Renato, obrigado, Vera, também. Thanks so much da nossa querida participação da Rudineia. E o Darisvan está também sintonizado com nós, tá bom? Obrigado pela sintonia, toda essa gente amada e querida demais, né? Que coisa maravilhosa. Vamos mandar para eles aquele abraço para todo esse pessoal desse bloco aqui. Recebe o abraço da produção dos Anos Dourados. Aquele abraço para cada um de vocês, tá bom? Recebe aí o nosso caloroso abraço e obrigado pela participação, tá certo? Maravilha! Agora a gente vai... Vamos ter mais músicas para tocar aqui, né, Paulinho? Vamos tocar mais músicas aqui já, tá bom? Vamos colocar já, Paulinho, a sequenciado aqui, o Kiko Zambian, que vai cantar Hey Jude, pra matar saudade. Hey Jude. Olha aí, 20 horas e 50 minutes. Boa noite, vamos viajar nesta canção. Onde que você estava em 1988? Vou matar saudades agora.
1: Noventa e quatro.